0: milhões a menos quando comparado ao triênio encerrado em 2024.
1: E de acordo com o documento, o Brasil registrou redução da insegurança alimentar severa e continua fora do mapa da fome.
0: Isso significa que o país manteve abaixo de 2,5% a proporção de quem não tem renda suficiente para consumir a quantidade mínima de calorias para uma vida saudável.
2: Segundo o relatório O Estado da Segurança Alimentar e Nutrição no Mundo 2026, o Brasil segue fora do mapa da fome. O documento, elaborado em conjunto pela Organização das Nações Unidas para a Alimentação e Agricultura, Organização Mundial de Saúde, Fundo das Nações Unidas para a Infância e outros órgãos ligados às Nações Unidas, foi divulgado nesta terça-feira. A proporção da população brasileira que não tem renda suficiente para consumir a quantidade mínima de calorias para uma vida saudável se manteve abaixo de 2,5%. Esse indicador, chamado de prevalência de subnutrição, é utilizado para apontar se o país está ou não no mapa da fome. O relatório também apontou a diminuição da insegurança alimentar severa, que chegou a 0,6%. O ministro do Desenvolvimento e Assistência Social, Família e Combate à Fome, Wellington Dias, explicou esse percentual.
3: O Brasil continua fora do mapa da fome. Dentro do Brasil, tivemos redução na insegurança alimentar severa de 1,2% para 0,6%. Isso significa que aproximadamente 1 milhão e 200 mil pessoas que estavam naquela situação mais grave, aquela que coloca em risco a vida, ficaram agora fora do mapa da fome.
2: Os dados divulgados são relativos ao período entre 2023 e 2025. De acordo com o relatório, o custo da dieta saudável no Brasil foi de US$ 4,89, em paridade do poder de compra por pessoa ao dia. Isso equivale a cerca de R$ 12,13 em poder de compra local. O relatório estima que 7,8% da população mundial enfrentou a fome, o que representa 645 milhões de pessoas, uma redução de quase 14 milhões de pessoas em todo o planeta em comparação com o triênio encerrado em 2024. Para chegar aos números do relatório sobre segurança alimentar e nutrição, foram utilizados indicadores como tamanho da população, perfil de renda e custo médio de uma cesta de alimentos saudável. Reportagem Márcia Fernandes.
1: O funcionamento do comércio em feriados, de forma geral, vai depender de negociação coletiva.
0: É o que estabelece uma norma regulamentada por meio de portaria do Ministério do Trabalho e Emprego.
1: O texto também define exceções, como postos de combustíveis, hotéis, restaurantes, entre outros serviços.
4: O acordo assinado nesta terça-feira, que formaliza regras sobre o funcionamento do comércio em feriados, é resultado da negociação entre representantes de trabalhadores e de empregadores. O documento condiciona a abertura de determinados tipos de atividades à autorização prévia, a ser definida por convenção coletiva de trabalho, entre elas supermercados, lojas e comércio varejista em geral. De acordo com o Luiz Marinho, ministro do Trabalho e Emprego, a medida é um instrumento de equilíbrio entre as partes.
5: O diálogo permanente é a ferramenta mais eficiente para evitar conflitos. O que a gente espera é que tenha maturidade das lideranças sindicais, trabalhadores, empregadores, para em torno de uma mesa, um café, um chá, vocês possam encontrar soluções de problemas que parece que não tinha solução. E quanto mais se conversa, pode-se ir aproximando essa possibilidade.
4: Na prática, o acordo impede que as empresas escalem funcionários nos feriados por decisão unilateral. Questões como o pagamento adicional, folgas e compensação de jornada também deverão ser definidas em negociação coletiva. Para Ivo Dall'Acqua, diretor da Confederação Nacional do Comércio de Bens, Serviços e Turismo, o debate deve continuar.
6: A coisa não para por aqui, nós temos absoluta consciência disso, mesmo porque novas formas, novos mecanismos, novas ferramentas vêm sendo incorporadas ao mundo do trabalho. Então eu creio que hoje nós estamos celebrando um acordo muito bem discutido, foi consensuado, mas o nosso diálogo tem que ser permanente.
4: As novas regras não se aplicam, no entanto, às atividades que já possuem autorização permanente para funcionar em feriados, como hospitais, hotéis, postos de combustíveis e outros serviços considerados essenciais. As empresas que descumprirem o acordo ficam sujeitas à fiscalização e à aplicação de multas administrativas. Reportagem Gabriela Noronha.
0: A regra se aplica exclusivamente aos feriados. O funcionamento do comércio aos domingos permanece regulamentado por lei.
1: Julho é o mês de conscientização sobre as hepatites virais.
0: A campanha Julho Amarelo chama atenção para a prevenção, o diagnóstico precoce e o tratamento da doença, que muitas vezes evolui de forma silenciosa.
1: Confira na reportagem quais são os sinais de alerta e como o SUS atua no combate às hepatites.
7: A manicure Tabata Nepomuceno contraiu hepatite D quando criança e a tipo B depois de adulta. A doença provocou uma cirrose hepática e há 11 anos ela passou por um transplante de fígado. Hoje, ela se dedica a alertar sobre os perigos da doença.
8: Hoje, os maiores índices de transplante hepático no Brasil são por conta do vírus da hepatite B, hepatite C e hepatite D. O tratamento precoce evita a evolução da doença.
7: Os principais sintomas da hepatite são cansaço intenso, febre, náuseas e vômitos, dor abdominal, pele e olhos amarelados, urina escura e fezes claras. Mas isso já na fase inflamatória do fígado. O hepatologista Henrique Carvalho Rocha, do Hospital Universitário de Brasília, explica que na fase inicial da doença, os sintomas são silenciosos. Por isso, é preciso estar atento.
9: A grande maioria das pessoas não vão ter nenhum sinal e sintoma de que está infectado com algum vírus de hepatite. O ideal é aquela pessoa ou aquele paciente que tem alguns riscos, que tem essa preocupação e procure. E quem que são esses pacientes, né? Então, profissionais de saúde, sempre é importante ter essa avaliação, porque tem um risco aumentado, principalmente de infecção pela hepatite B, né? O modo de transmissão. Pessoas que têm relação sexual desprotegida, usuários de drogas. Então, esses pacientes que tenham um risco maior, esses realmente têm que ficar vigiando.
7: Segundo a Organização Mundial da Saúde, as hepatites virais matam mais que o vírus da AIDS. Todos os anos, mais de 1.300.000 pessoas morrem por complicações causadas por algum tipo de hepatite. A campanha Julho Amarelo reforça a importância do diagnóstico precoce e o tratamento dessas doenças, como explica Tieme Arakawa, coordenadora geral de Vigilância das Hepatites Virais do Ministério da Saúde.
10: É durante esse mês que a gente tem uma série de atividades sendo realizadas para mobilização em relação à testagem, em relação à vacinação, em relação à educação em saúde, para que a gente realmente possa dar visibilidade a essas doenças que ainda são um grave problema de saúde pública.
7: Ainda de acordo com Arakawa, o SUS oferece diagnóstico e tratamento gratuitos.
10: Então, vacina da hepatite A e vacina da hepatite B estão disponíveis no SUS. A queda dos casos de hepatite A se deu muito por causa da vacinação. Em relação ao diagnóstico, a gente tem testes rápidos de hepatite B e hepatite C. São testes que são realizados dentro da unidade básica de saúde ou em qualquer outro tipo de serviço e tem um resultado em até 30 minutos.
7: Existem 5 tipos de hepatites virais. No Brasil, as mais comuns são causadas pelos vírus A, B e C. O tipo D é mais comum na região norte do país e a hepatite E, menos frequente em solo brasileiro, ocorre com maior facilidade na África e na Ásia. As hepatites A e E são transmitidas por ingestão de água ou alimentos contaminados, falta de saneamento básico e higiene inadequada. Já as hepatites B, C e D são transmitidas por contato com sangue contaminado, relações sexuais desprotegidas, compartilhamento de agulhas, seringas ou objetos pérfuro-cortantes e da mãe para o bebê, a chamada transmissão vertical. Reportagem Graziele Bezerra.
0: Agricultoras rurais podem participar da chamada pública voltada ao fortalecimento da autonomia e da geração de renda das mulheres no campo.
1: Serão destinados cerca de R$49 milhões a 67 projetos.
11: A chamada pública vai contemplar mulheres em todas as regiões do país. É destinada, por exemplo, a agricultoras familiares, assentadas da reforma agrária, quilombolas, indígenas e extrativistas. Os projetos selecionados vão contar com profissionais na assistência técnica para apoiar as produtoras rurais na organização da produção, no acesso às políticas públicas, na adoção de práticas agroecológicas, na comercialização e no fortalecimento das organizações coletivas. Quem explica é a presidente da Agência Nacional de Assistência Técnica e Extensão Rural, ANATER, Loroana Coutinho de Santana.
12: Eles estarão realizando um acompanhamento desde a produção, perpassando pelo processamento, pela gestão das organizações, né, sejam elas individuais ou coletivas, até a comercialização dos produtos. Então, esse profissional é justamente a espinha dorsal para o fortalecimento dessas mulheres, né? Para que elas possam, a exemplo, vislumbrar ações no âmbito da sua produção, para que elas possam gerar renda, possam ter organização na sua unidade.
11: A agricultora familiar Ilneia Barros participou de um curso de assistência técnica e extensão rural e conta como foi o acompanhamento.
13: Fiz extensão rural para que eu pudesse beneficiar os meus produtos. E através de a Dermaterra, as nutricionistas, o pessoal, me deram todo suporte para que eu viesse a ter um desempenho legal no campo e poder vender a minha mercadoria.
11: Os projetos deverão atender, no mínimo, 50% de mulheres negras, 30% de mulheres jovens e 30% de mulheres de povos e comunidades tradicionais, com prioridade para quilombolas e indígenas. Também terão preferência propostas voltadas a mulheres em situação de maior vulnerabilidade social, como vítimas de violência e responsáveis pelo cuidado de pessoas com deficiência. As entidades credenciadas na ANATER poderão apresentar propostas entre os dias 16 e 31 de julho de 2026 por meio do portal anater.org/chamada-pública. Reportagem Thaís de Araújo.
0: A garantia de que insumos essenciais cheguem a regiões remotas cortadas por rios depende das condições de navegabilidade.
1: Para evitar desabastecimento, especialmente no norte do país, o Departamento Nacional de Infraestrutura de Transportes, o DENIT, reforçou o monitoramento hidroviário.
0: O levantamento feito em tempo real permite o planejamento da navegação em tempos de cheias ou seca dos rios.
14: As condições de navegabilidade dos rios brasileiros são monitoradas de forma contínua. Elas servem para orientar o transporte hidroviário, o deslocamento de pessoas e o abastecimento de cidades com combustíveis, alimentos, medicamentos e outros insumos essenciais, especialmente na região norte. Para isso, o Departamento Nacional de Infraestrutura de Transportes, o DENIT, desenvolveu o Plano de Monitoramento Hidroviário. O levantamento considera informações como nível das águas, vazão dos rios, profundidade dos canais e outros parâmetros hidrológicos. Os dados são usados para identificar trechos com possível restrição à passagem de embarcações e para orientar o planejamento das ações de manutenção. Na região norte, o sistema acompanha essas informações em tempo real e também considera os efeitos de fenômenos climáticos, como o El Niño, que podem alterar o regime dos rios. Segundo o Ministério dos Portos e Aeroportos, as condições dos rios variam ao longo do ano por causa das chuvas e da dinâmica natural das águas. Na estiagem, o nível dos rios pode limitar a navegação em alguns trechos. Já no período de cheia, o aumento da correnteza e as mudanças no leito dos rios também podem interferir na circulação de embarcações. Com base nos dados, é possível planejar a segurança da navegação, a continuidade do transporte de passageiros e cargas e a maior confiabilidade das hidrovias brasileiras. Reportagem Edinaldo Júnior.
1: 36 anos, o Estatuto da Criança e do Adolescente, o ECA, transformou a proteção da infância e da juventude em uma rede integrada de ações.
0: E garantiu a implantação do Sistema de Garantia dos Direitos da Criança e do Adolescente.
1: O sistema reúne conselhos tutelares, delegacias, Ministério Público, Poder Judiciário.
0: E integra diversas áreas, como assistência social, saúde, educação, cultura e lazer, além dos canais de denúncia e fiscalização.
1: Vamos saber como funciona com o repórter Pablo Mundim.
15: O Estatuto da Criança e do Adolescente mudou a forma como o Brasil protege a infância. Com o marco legal criado em 1990, crianças e adolescentes deixaram de ser vistos apenas como pessoas que precisavam de assistência e passaram a ser reconhecidos como sujeitos de direitos. Ao longo desses 36 anos de atuação, o Estatuto estruturou uma rede de proteção composta por diferentes instituições, como explica a socióloga Enide Rocha.
16: Antes do ECA, as crianças e adolescentes não eram vistos como sujeitos de direitos. A gente naturalizava o envolvimento de crianças no trabalho doméstico. Hoje, com o ECA, eles passaram a ser vistos como pessoa em desenvolvimento. E a Constituição é muito clara, no artigo 227, quando ela coloca prioridade absoluta e diz assim que o Estado, a família e a sociedade têm o dever de proteger crianças e adolescentes.
15: A proteção integral que prevê o Estatuto é feita pelo Sistema de Garantia dos Direitos da Criança e do Adolescente, que reúne conselhos tutelares, delegacias especializadas, Ministério Público, Judiciário, Assistência Social, Saúde, Educação e canais de denúncia. Fábio Meirelles, diretor de Proteção da Criança e do Adolescente, destaca que cada órgão tem uma função específica, mas todos trabalham de forma integrada para proteger vítimas e interromper ciclos de violência.
17: A rede de proteção é um conjunto de instituições, serviços que atuam de forma integrada para garantir os direitos de crianças e adolescentes e protegê-los de qualquer forma de violência, negligência, exploração ou violação de direitos. Então, nenhuma instituição atua sozinha. A proteção, ela vai depender da articulação entre diferentes políticas públicas.
15: Em muitos casos, o primeiro atendimento é feito pelo Conselho Tutelar. É ele quem recebe denúncias, aplica medidas de proteção e aciona os demais serviços sempre que há ameaça ou violação de direitos. O presidente do Colegiado dos Conselheiros Tutelares de Goiânia, Rondinelli Ná Barbosa, explica qual é o papel do conselho.
18: Quando essas denúncias chegam até o Conselho Tutelar, a nossa primeira preocupação é em acolher, para que nós possamos fazer o encaminhamento correto, tratar essa criança ou adolescente de forma adequada e enquadrar eles no programa ou no serviço que melhor vai assistir à demanda que ele necessita.
15: Quando há indícios de crime, entram em ação as delegacias de proteção à criança e ao adolescente. As investigações comandadas pelas unidades especializadas buscam responsabilizar os autores e garantir que as vítimas sejam acolhidas, evitando a revitimização durante o processo. Como defende a delegada Valéria Martirena.
19: A gente trabalha com os casos de violência contra essa criança e adolescente, que geralmente são os crimes sexuais e crimes de maus tratos. Tem muitos policiais capacitados nas unidades circunscricionais também que podem ouvir essa criança, esse adolescente vítima de violência em depoimento especial.
15: O Estatuto da Criança e do Adolescente é um marco legal que criou uma rede de proteção com atuação integrada. Uma responsabilidade compartilhada entre o poder público e toda a sociedade para garantir que cada criança e cada adolescente cresçam com segurança, dignidade e seus direitos respeitados. E qualquer pessoa pode ajudar. Ao presenciar ou suspeitar de violência física, psicológica, sexual, casos de negligência, abandono ou exploração de crianças e adolescentes, a orientação é denunciar. O Disque 100 funciona gratuitamente todos os dias e atende casos de violação de direitos humanos. Os conselhos tutelares, delegacias especializadas e da Polícia Militar também podem ser acionadas em situações de emergência. Reportagem Pablo Mundim.
0: Atenção, estudantes e pesquisadores. Já está aberto o prazo de inscrição para uma das principais premiações científicas do país.
1: O Prêmio Jovem Cientista, neste ano, busca incentivar projetos de inovação tecnológica voltados para o desenvolvimento social e sustentável.
0: Saiba mais com Claudio Mário Carvalho.
20: As inscrições para o Prêmio Jovem Cientista 2026 seguem abertas até 14 de agosto. O tema deste ano é o uso da inteligência artificial para reduzir desigualdades e promover o desenvolvimento sustentável. A premiação contempla 5 categorias: mestre e doutor, estudante do ensino superior, estudante do ensino médio e mérito institucional, que reconhece uma universidade e uma escola pelo destaque na participação. Podem concorrer estudantes e pesquisadores que atendam aos critérios de idade e formação previstos no regulamento. Os vencedores vão receber laptops e bolsas de pesquisa do Conselho Nacional de Desenvolvimento Científico e Tecnológico, com valores entre R$5.000 e R$40.000. As inscrições podem ser feitas pelo site

0: catálogo reúne cerca de 25 mil obras e permite leitura imediata pela internet. Nos últimos 30 dias, entre os 4 títulos mais emprestados, 2 são de brasileiros. O primeiro lugar foi Torto Arado, escrito pelo baiano Itamar Vieira Júnior. O romance narra a história de duas irmãs, Bibiana e Belonísia, que, marcadas por um acidente de infância, desenvolvem uma relação profunda de dependência. A obra ainda trata da escravidão contemporânea. E em quarto lugar está A Cabeça do Santo, de Socorro Acioli, publicado em 2014, que mistura realismo mágico e cultura nordestina. A história acompanha Samuel. Ele descobre que consegue ouvir as preces secretas das mulheres para Santo Antônio ao se abrigar dentro da cabeça oca e gigantesca de uma estátua inacabada do santo. Os outros livros mais emprestados estão em segundo lugar: Noites Brancas, do russo Dostoiévski, que explora a solidão, o amor não correspondido e a ilusão. Já em terceiro lugar está A Vegetariana, de Han Kang, escritora sul-coreana, vencedora do Prêmio Nobel da Literatura. O livro conta a história de uma mulher comum que, após ter um pesadelo violento, decide parar radicalmente de consumir e cozinhar carne. Os acessos ao Mac Livros são feitos pela versão para internet e por aplicativo para dispositivos móveis. A versão web concentra 52% do tempo de uso. Mais informações em maclivros.mec.gov.br. Raquel Mariano, para a Voz do Brasil.
1: E essas foram as notícias do governo federal.
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2: Fique agora com as notícias do Poder Judiciário do Congresso Nacional. Boa noite.
1: Boa noite para você e até amanhã.
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5: Em Angola, presidente do STF e do CNJ defende independência do judiciário.
6: Painel Justiça em Números reúne dados do Poder Judiciário brasileiro e pode ser acessado por todos os cidadãos.
5: Estão abertas as inscrições para a 16ª semana da execução trabalhista.
6: Boa noite, eu sou Marcela Luiz.
5: Eu sou Walter Lima.
6: Presidente do Supremo Tribunal Federal e do Conselho Nacional de Justiça, ministro Edson Fachin, defende independência do judiciário e o diálogo entre os poderes de países democráticos.
5: A fala ocorreu em uma aula magna em Luanda, capital de Angola, na África. Judite Aragão.
7: Fachin disse que essa independência existe para proteger o cidadão. Isso porque o juiz tem que decidir com imparcialidade e sem ceder a pressões políticas, econômicas ou sociais.
8: A independência judicial não pertence ao juiz, pertence ao cidadão. Não existe para proteger magistradas e magistrados. Existe para proteger quem será julgado por eles.
7: O presidente do STF e do CNJ, Edson Fachin, também deixou claro que a democracia constitucional exige diálogo constante entre os poderes.
6: O relatório Justiça em Números 2026, principal publicação estatística do Poder Judiciário brasileiro, é feito a partir do DataJud, que é a Base Nacional de Dados da Justiça.
5: Além do relatório anual, o painel Justiça em Números também é feito com dados do DataJud. Marcelo Della Libera.
9: O painel Justiça em Números é disponibilizado pelo Conselho Nacional de Justiça de forma online. Ele apresenta os indicadores do relatório Justiça em Números e é atualizado mensalmente. A ferramenta disponibiliza painéis de temas como direito à saúde, violência contra a mulher, crime organizado e sobre a gestão processual dos tribunais.
10: A pesquisadora Isabelle Mota, do Departamento de Pesquisas Judiciárias, destaca um dado histórico sobre o trabalho do Poder Judiciário em 2025.
11: Mesmo recebendo o maior número de novos processos desde o início da série histórica em 2009, conseguimos reduzir o estoque do número de processos pendentes. E 2026 já aponta um novo recorde. Até o momento, nosso painel registra mais de 17 milhões de novos

0: processos, acima dos 16 milhões registrados no mesmo período do ano passado.
1: Esse dado está disponível no painel e pode ser acessado em justiça-em-números.cnj.jus.br.
2: Partidos, coligações e federações já podem realizar as convenções partidárias.
3: As convenções vão até 5 de agosto. Estevão Furtado.
4: O período das convenções partidárias começou ontem, 20 de julho. A data também marcou o início do prazo para exercício do direito de resposta contra ofensas, com prazos de 24 a 72 horas, conforme o veículo de comunicação.
2: Estão abertas as inscrições para a 16ª semana da execução trabalhista.
3: Pessoas e empresas com processos em fase de execução podem inscrever ações na campanha. Larissa Batista.
5: Com o slogan Seu Direito por Inteiro, a iniciativa marcada para o período de 14 a 18 de setembro em todo o país é um esforço concentrado para localizar bens de devedores, incentivar acordos e dar mais celeridade ao pagamento dos créditos trabalhistas. Para outras informações sobre a 16ª Semana Nacional da Execução Trabalhista, acesse csjt.jus.br.
2: STJ suspende liminar que havia determinado paralisação da construção da ponte do Abial, no município amazonense de Tefé.
3: Com a decisão, foi autorizada a imediata retomada da obra. Fátima Uchoa.
6: Ao conceder liminar em ação popular para paralisar a construção, o TRF1 entendeu haver indícios de irregularidades na licitação para a contratação da empresa responsável pela obra. Contudo, ao atender pedido do município de Tefé, o vice-presidente do STJ, ministro Luiz Felipe Salomão, no exercício da presidência, destacou que a construção da ponte do Abial busca assegurar a prestação regular de serviços públicos essenciais aos mais de 15 mil moradores da região. E é evidente o risco na demora, porque a obra depende da estiagem dos rios amazônicos para a execução.
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2: Uma boa noite.
3: E até amanhã.

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1: Eu sou Humberto Pinheiro e estes são os destaques de hoje do Jornal do Senado, que começa agora. Plano de educação, licença paternidade e segurança marcam o semestre no Senado. Senado vai discutir tratamento para pacientes com doenças raras. Proposta que estabelece regras para profissionais da saúde estética será discutida no Senado. Boa noite. A Comissão de Segurança Pública aprovou neste primeiro semestre uma série de projetos de lei que aumenta as penas para vários tipos de crimes, como roubo de câmeras de vigilância, combustíveis e de celulares, e para o uso de menores de idade para a prática de delitos. A comissão também votou propostas que reduzem benefícios para condenados por crimes violentos e aumentam o tempo de internação de menores infratores. Repórter Bruno Lourenço.
2: A Comissão de Segurança Pública aprovou o aumento das penas para crimes de furto, roubo e receptação de câmeras de vigilância e sistemas de monitoramento eletrônico. Outro projeto votado no semestre tipifica e endurece as penas para os crimes de furto e roubo de petróleo, combustíveis e derivados. Numa tentativa de conter as perfurações clandestinas e o avanço de facções criminosas sobre o mercado de distribuição, o colegiado aprovou ainda a proposta que prevê punição maior para furto de celular para a prática de fraudes e outra que dobra a pena para o furto de aparelhos celulares e aumenta a penalidade para o roubo, que é a subtração do telefone com o emprego de violência. Dois projetos relacionados a menores de idade passaram pela CSP. Um deles acrescenta nova agravante genérica ao Código Penal para punir adultos que utilizam crianças ou adolescentes para cometer crimes. Outro admite até 10 anos de internação para adolescentes infratores, como defendeu o senador Fabiano Contarato, do PT do Espírito Santo.
3: Eu não acho razoável você explicar para uma mãe que teve a filha vítima de estupro, para um rapaz de 17 anos, que após estuprar, matou e ocultou o cadáver, ele vai ficar internado até 3 anos.
2: A Comissão de Segurança Pública também aprovou no semestre iniciativas que proíbem a concessão de liberdade provisória a réus acusados de crimes que resultem em morte dolosa, ou seja, cometidos com intenção, e de liberdade provisória ou medidas cautelares alternativas a presos em flagrante por crimes hediondos ou equiparados. O relator, senador Wilder Moraes, do PL de Goiás, diz que a impunidade e a soltura reiterada de criminosos perigosos alimentam os índices de violência.
4: Indivíduos que pratiquem delitos de tal natureza não devem ser agraciados com liberdade provisória. Criminosos que praticam crimes hediondos devem permanecer presos.
2: A Comissão de Segurança Pública ainda aprovou o projeto de lei que põe fim à soltura automática de presos caso a justiça atrase a revisão periódica da prisão preventiva.
1: O acesso a diagnóstico, medicamentos e tratamentos para pessoas com doenças raras estará em debate na Comissão de Direitos Humanos do Senado. A audiência pública vai reunir especialistas, representantes de pacientes e autoridades para discutir os desafios enfrentados por essa população. Um dos principais temas será a situação do Elevides, medicamento indicado para pacientes com distrofia muscular de Duchenne. A reportagem é de Patrícia Oliveira.
5: O debate sobre o acesso a terapias avançadas para doenças raras também vai tratar da situação regulatória do medicamento Elevides, usado no tratamento da distrofia muscular de Duchenne, uma doença que provoca a perda progressiva da força muscular. A comercialização do remédio foi suspensa temporariamente devido a efeitos colaterais graves. A audiência deve reunir representantes da Anvisa, do Ministério da Saúde, da indústria farmacêutica, especialistas e familiares de pacientes. Para o senador Hermes Klan, do PL de Santa Catarina, a rapidez no acesso ao tratamento é fundamental para quem convive com a doença.
6: E é muito grave, é doído, a gente sente muito. Então, é para ontem, essa gente não pode esperar.
5: Devem ser discutidas também as políticas públicas voltadas a pessoas com doenças raras. A data da audiência ainda será definida.
1: O Senado Estado deve analisar um projeto que define quais profissionais estão habilitados a atuar na área da saúde estética. A proposta busca estabelecer regras mais claras para o setor e evitar insegurança jurídica. A intenção é dar mais segurança tanto aos profissionais que prestam esses serviços quanto aos consumidores que buscam procedimentos estéticos. As informações com o repórter Douglas Castilho.
7: O texto limita a atuação profissional no setor àqueles que detêm formação superior específica, como biólogos, biomédicos, enfermeiros, farmacêuticos, fonoaudiólogos ou fisioterapeutas. A medida, porém, não modifica as atividades que, por legislação específica, sejam reservadas aos formados em medicina ou odontologia. O autor do projeto, o senador Isalci Lucas, do PL do Distrito Federal, explicou o que muda caso a proposta seja aprovada.
8: O que é a competência de um médico, odontólogo, é só eles. Esses demais profissionais só podem fazer aquilo que é ligado à atividade deles. Então, a gente garante, inclusive na lei, que haja fiscalização dos conselhos regionais, tenham realmente registro do conselho de todas as atividades, para poder ter legitimidade para atuar no mercado. Mas cada um dentro do seu quadradinho, vamos dizer.
7: Segundo a Sociedade Brasileira de Cirurgia Plástica, mais de 1.500.000 procedimentos estéticos são realizados por ano no Brasil. Na justificativa do projeto, o autor afirma que a segurança jurídica trazida pela proposta, que ainda aguarda distribuição para a comissão responsável, deve impulsionar ainda mais o crescimento do setor.
1: A senadora Damares Alves, do Republicanos do Distrito Federal, apresentou um balanço das atividades da Comissão de Direitos Humanos no primeiro semestre de 2026. Como presidente da comissão, Damares ressaltou que o colegiado manteve uma agenda voltada à análise de projetos de lei, ao recebimento de denúncias de violações de direitos humanos e à realização de audiências públicas. Segundo a parlamentar, os trabalhos resultaram na aprovação de propostas relacionadas à proteção das mulheres, da juventude e ao enfrentamento da violência.
9: A nossa comissão no Senado virou uma central de recebimento de denúncias de violações de direitos humanos. E toda denúncia, toda demanda que chega gera um processo interno dentro da comissão. Às vezes uma denúncia tem 6, 7 encaminhamentos. Então nós estamos dando resposta para o povo lá na ponta.
1: O plenário do Senado encerrou o primeiro semestre legislativo com a votação de propostas nas áreas de educação, direitos sociais e segurança pública. Entre os destaques estão o novo Plano Nacional de Educação, a ampliação da licença paternidade e o endurecimento de penas para diversos crimes. As matérias aprovadas buscam modernizar políticas públicas, ampliar direitos e reforçar o combate à criminalidade. Algumas propostas já seguiram para análise da Câmara dos Deputados, enquanto outras aguardam sanção presidencial. Os detalhes com o repórter Pedro Pincer.
10: O primeiro semestre de 2026 foi marcado por uma intensa agenda legislativa no Senado, com a aprovação de projetos importantes para o país. Na educação, o principal destaque foi o novo Plano Nacional de Educação, que define as diretrizes para as políticas públicas do setor até 2036. Entre as prioridades estão a ampliação do acesso à escola, a melhoria da qualidade do ensino e a redução das desigualdades. A senadora Tereza Leitão, do PT de Pernambuco, destacou o foco na qualidade.
11: Do ponto de vista dos objetivos gerais do PNE, é afirmativo em relação ao direito à educação, da educação básica à pós-graduação, estabelecendo a qualidade como foco, tal como demarcando desafios atinentes à redução de desigualdades, à erradicação do analfabetismo, à valorização profissional, com um modelo de financiamento que faça o plano vivo e não apenas uma carta de intenções.
10: Entrada no mercado de trabalho, conciliação entre família e emprego, autonomia econômica de mulheres e proteção de trabalhadores vulneráveis também foram temas discutidos no Senado no primeiro semestre deste ano. Parte dessas propostas já foi transformada em lei. Uma delas é a ampliação da licença paternidade, tema debatido há quase 20 anos no Congresso Nacional. Entre as contribuições do Senado na segurança pública no primeiro semestre de 2026, está uma ampla reformulação da lei penal brasileira com o objetivo de frear crimes patrimoniais e fraudes eletrônicas. Entre as principais mudanças, a pena máxima para furto simples passou de 4 para 6 anos. O furto de celular passou a ter tipificação qualificada. E a pena mínima para roubo com resultado de lesão corporal grave subiu para 10 anos.
1: Com trabalhos técnicos de João Lira, o Jornal do Senado fica por aqui. Acompanhe agora as notícias da Câmara dos Deputados. Boa noite e até amanhã.
12: Jornal Câmara dos Deputados. Câmara aprova que agressor pague pelo tratamento de saúde da vítima.
13: Deputados proíbem uso da substância bisfenol A em produtos infantis.
12: Política de apoio ao transporte rodoviário profissional avança na casa.
13: Boa noite. A Câmara começou a analisar a proposta que cria a política de apoio ao transporte rodoviário profissional. O texto foi aprovado pela CCJ e agora será debatido por uma comissão especial. A reportagem é de Paula Bittar.
14: A Comissão de Constituição e Justiça da Câmara aprovou uma proposta de emenda à Constituição que cria a Política Nacional de Apoio à Atividade de Transporte Rodoviário Profissional. A política tem o objetivo de assegurar infraestrutura mínima para o cumprimento das normas de segurança viária e trabalhista aplicáveis aos motoristas do transporte de cargas e de passageiros. O texto considera a infraestrutura mínima a existência em intervalos regulares de locais de repouso e descanso dotados de condições adequadas de segurança e higiene. A proposta prevê que a Política Nacional de Apoio à Atividade de Transporte Rodoviário Profissional seja criada pela União em articulação com estados, Distrito Federal, municípios e setor privado. O texto estabelece que o motorista em atividade de transporte rodoviário profissional não poderá ser penalizado por descumprir os intervalos de descansos se for reconhecida pelo poder público a falta de infraestrutura adequada no percurso. Além disso, enquanto não houver pontos de parada e descanso suficientes nas rodovias, os motoristas em viagens longas poderão fracionar o descanso diário. Hoje, a Lei do Caminhoneiro já prevê 11 horas de descanso por dia, das quais 8 seguidas. A PEC mantém essa regra e cria uma exceção. Em viagens longas, ou seja, com duração superior a 24 horas, o descanso poderá ser fracionado enquanto as rodovias não tiverem pontos de parada suficientes. No debate do tema na CCJ, o deputado Rodrigo de Castro, do União de Minas Gerais, destacou o benefício para os motoristas.
15: É uma medida que realmente beneficia aí motoristas profissionais do Brasil todo, que merecem melhores condições de trabalho, e o que essa Comissão de Constituição e Justiça, o que a Câmara dos Deputados proporciona a eles nesse momento é isso, a busca de melhores condições de trabalho, portanto também maior segurança, maior conforto para eles e maior segurança para todos os brasileiros.
14: A proposta que cria a Política Nacional de Apoio à Atividade de Transporte Rodoviário Profissional ainda precisa ser aprovada por uma comissão especial e pelo plenário da Câmara em 2 turnos de votação. Da Rádio Câmara de Brasília, Paula Bittar.
12: Transportes. Charles Fernandes, do PSD da Bahia, pede agilidade nas obras de pavimentação da BR-030 no trecho entre Cocos e Mambaí, município de Goiás. Na opinião do deputado, a obra é fundamental para reduzir os custos do frete e impulsionar o escoamento da produção agrícola regional.
16: São centenas e centenas de produtores que estão ali produzindo sem ter as condições ideais de levar os seus produtos para os portos ou para os grandes centros, devido à dificuldade do frete. O que nós queremos agora é que esse segundo trecho seja concluído o mais rápido possível, para que possamos ir naquela parte da Bahia nascer uma nova Matopiba.
13: Charles Fernandes acrescenta que a conclusão da BR-030 vai encurtar em quase 200 quilômetros o trajeto entre o centro do Brasil e o litoral baiano. Para ele, o novo corredor asfáltico vai gerar turismo, desenvolvimento e integração para os estados da Bahia e de Goiás.
12: Saúde. A proibição de BPA em produtos infantis foi aprovada na Comissão de Constituição e Justiça e já pode virar lei. Saiba mais sobre o assunto na reportagem de Sofia Peçanha.
17: A Comissão de Constituição e Justiça aprovou o projeto que proíbe a comercialização e a oferta gratuita de mamadeiras, bicos e chupetas que contenham a substância bisfenol A em sua composição. O texto já foi aprovado pelo Senado e altera a lei que trata da regulamentação de produtos destinados a lactantes e crianças de primeira infância. O bisfenol A, conhecido como BPA, é um composto químico utilizado na fabricação de plásticos resistentes, comuns em recipientes e utensílios do dia a dia. Em contato com alimentos e bebidas muito quentes, esses produtos podem liberar o BPA, que é cancerígeno, trazendo possíveis riscos à saúde, especialmente de bebês e crianças pequenas. O relator nas comissões de Saúde, de Constituição e Justiça, o deputado Diego Garcia, do Paraná, destacou que o projeto adota uma medida preventiva de proteção à saúde infantil, especialmente diante da vulnerabilidade de bebês e crianças pequenas à exposição a substâncias químicas.
18: O objetivo desse projeto é proteger principalmente os bebês e as crianças pequenas de substâncias que possam representar riscos à saúde. Ela reforça uma postura preventiva, especialmente em produtos utilizados diretamente na alimentação e no desenvolvimento infantil. É uma medida de cuidado com a primeira infância e de segurança para as famílias brasileiras.
17: Durante a discussão, o relator também ressaltou que a proposta acompanha normas sanitárias já adotadas pela Agência Nacional de Vigilância Sanitária, Anvisa, e por órgãos reguladores em outros países, que vem estabelecendo limites ou restrições ao uso do bisfenol A em produtos infantis.
18: O projeto ajuda a fortalecer regras sanitárias e incentiva a indústria a investir em materiais cada vez mais seguros. Por isso, vários órgãos reguladores passaram a discutir limites e restrições para o uso dessa substância em produtos infantis. Então, esse projeto, ele fortalece essa proteção e dá mais segurança jurídica e sanitária para a população.
17: Durante a votação, as comissões rejeitaram outras 6 propostas analisadas em conjunto, que previam restrições mais amplas ao uso do BPA e de outras substâncias químicas. A avaliação foi de que regras mais detalhadas sobre fiscalização e regulamentação devem ser definidas pelo Poder Executivo, por meio de órgãos técnicos como a Anvisa. Dessa forma, como a Câmara aprovou o texto do Senado sem mudanças, a proposta poderá seguir diretamente para a sanção presidencial. Da Rádio Câmara de Brasília, Sofia Peçanha.
0: Segurança Pública.
13: Flávia Moraes, do MDB Goiano, alerta para o aumento dos casos de feminicídio no Brasil. Ela defende a aprovação de proposta que cria o Sistema Nacional de Enfrentamento da Violência contra Meninas e Mulheres, com destinação de até 5 bilhões de reais para políticas públicas.
19: Apesar de nós termos no Brasil uma das leis mais completas do mundo no enfrentamento à violência contra a mulher, inclusive com a tipificação do feminicídio, é assustador o quanto os números têm aumentado. Nesse ano de 2026, no primeiro semestre, é um número recorde de mulheres mortas no nosso país. É um fenômeno que nós precisamos entender. E aqui, enquanto parlamentar, acompanhando os trabalhos da coordenação das mulheres, da Procuradoria da Mulher, nós estamos aí trabalhando um pacto envolvendo vários poderes, um pacto de combate ao feminicídio e também apresentando leis, apresentação conjunta de uma norma que vai garantir mais 5 bilhões de investimentos no enfrentamento à violência contra a mulher e ao feminicídio.
12: Flávia Moraes ressalta que as procuradorias da mulher das casas legislativas fortalecem a rede de apoio, proteção e acolhimento às vítimas de ameaças e violência. Ela cita a criação dessa instância de atuação na Assembleia do Estado de Goiás como passo importante para o combate ao feminicídio.
0: Justiça.
13: A Câmara determinou que o agressor pague pelo tratamento de saúde da vítima e agora o projeto está sendo analisado pelos senadores. A repórter Maria Neves tem os detalhes de como a cobrança será feita.
20: A Comissão de Constituição e Justiça da Câmara dos Deputados aprovou o projeto que obriga o agressor a pagar os tratamentos de saúde, inclusive mental, da mulher vítima de violência doméstica. O pagamento de tratamentos de saúde se estende também aos filhos do casal. Pelo texto aprovado, o juiz poderá inserir os custos com médicos, psicólogos e assistentes sociais no valor da pensão alimentícia notícia devida à vítima pelo agressor. A deputada Laura Carneiro, do PSD do Rio de Janeiro, autora do projeto, lembra que hoje, normalmente, as vítimas de violência são acolhidas pelo Sistema Único de Saúde e pelo Sistema de Assistência Social com recursos públicos, o que ela considera injusto.
3: Hoje, quando uma mulher sofre violência doméstica, o Estado oferece atendimento de saúde e suporte psicológico. Isso é um direito, claro. No entanto, meu projeto estabelece uma regra de justiça. Quem deve pagar por esse tratamento? É o agressor. O agressor passará a ter obrigação legal de ressarcir todos os custos do SUS e do Sistema de Assistência Social. Não é justo que a sociedade inteira pague a conta de uma violência cometida por um indivíduo.
20: A redação aprovada foi proposta pela relatora na Comissão de Defesa dos Direitos da Mulher, deputada Sâmia Bonfim, do PSOL de São Paulo. No texto original, Laura Carneiro sugere a criação de uma pensão mensal para pagamento dos custos médicos da vítima de violência depois da conclusão do processo judicial. Essa obrigação não seria necessariamente considerada pensão alimentícia. O projeto inicial também prevê a prisão do agressor que não pagar a pensão devida para tratar as consequências da ofensa. Sâmia Bonfim, no entanto, lembra que a prisão por dívida é proibida no Brasil por meio da Convenção Americana de Direitos Humanos, incorporada da legislação brasileira com status constitucional. A única exceção a essa regra é a pensão alimentícia, que pode acarretar prisão do devedor inadimplente. Da Rádio Câmara de Brasília, Maria Neves.
21: Desenvolvimento Regional.
12: A Câmara aprovou o projeto de Ayrton Faleiro, do PT do Pará, que inclui como beneficiários de recursos de fundos constitucionais de incentivo regional os empreendimentos de economia criativa. Ele explica que o objetivo é estimular a produção sustentável e apoiar iniciativas ligadas à cultura e ao turismo.
22: Os fundos constitucionais, eles foram aprovados aqui no Congresso para corrigir primeiro as desigualdades regionais entre Norte, Nordeste, Centro-Oeste, com o resto do Brasil, mas também para corrigir as desigualdades sociais. E com essa aprovação virando lei, nós vamos ter então a oportunidade de famílias, associações e cooperativas buscar um financiamento e desenvolver essa sociobioeconomia que vai impulsionar o que nós podemos chamar dessa economia limpa e saudável.
23: Segundo Ayrton Faleiro, os fundos constitucionais têm como público prioritário as populações regionais, a exemplo das comunidades amazônicas. O deputado acredita que a nova legislação abre caminhos para conciliar o desenvolvimento econômico com a preservação ambiental.
12: Comissões. A Comissão de Constituição e Justiça da Câmara concluiu no primeiro semestre uma série de votações, entre elas a redução da maioridade penal e o fim da escala 6-1.
23: A repórter Paula Bittar acompanhou o balanço das votações na comissão nesta primeira etapa do ano e tem os detalhes.
24: Fim da escala 6-1, redução da maioridade penal e mudança nas regras para a cobrança do IPVA estão entre as propostas aprovadas pela Comissão de Constituição e Justiça neste primeiro semestre de 2026. No último dia de votações, no primeiro semestre, o presidente da comissão, deputado Leur Lomanto Júnior, do União da Bahia, apresentou um balanço dos trabalhos do colegiado. De acordo com os dados apresentados pelo presidente, a comissão aprovou neste semestre 1.089 proposições legislativas e ouviu em audiência pública 19 convidados entre especialistas, representantes de instituições públicas e da sociedade civil. O parlamentar ressaltou a aprovação de propostas de grande repercussão popular, como as propostas de emenda à Constituição que acabam com a escala de 6 dias de trabalho por 1 de descanso e a proposta que reduz a maioridade penal dos atuais 18 para 16 anos de idade. Leur Lomanto Júnior também também citou a aprovação de medidas relacionadas à segurança pública, como a proposta que inclui as guardas ou polícias municipais e os agentes de trânsito entre os órgãos que compõem a segurança pública no país, e ao sistema tributário, como a que altera os critérios de cobrança do IPVA.
2: Chegamos ao encerramento deste primeiro semestre legislativo com a certeza de que a Comissão de Constituição e Justiça e de Cidadania cumpriu mais uma vez o seu papel como a principal instância de controle da constitucionalidade, da juridicidade e da técnica legislativa da Câmara dos Deputados.
24: Outras propostas aprovadas pela CCJ neste semestre e citadas por Leur Lomanto Júnior foram a que proíbe a discriminação contra pessoas com transtorno do espectro autista, a que regulamenta o exercício da profissão de conservador, restaurador de bens culturais e a que torna obrigatória a presença de um profissional de educação física em entidades formadoras de atletas e escolinhas de esportes. Da Rádio Câmara de Brasília, Paula Bittar.
12: Trabalho. Reginaldo Lopes, do PT de Minas Gerais, autor da proposta que reduz a jornada de trabalho para 40 horas semanais, sem redução de salários, reforça a importância do fim da escala 6x1 e reitera que o Brasil já está preparado para esta nova realidade.
4: Nada justifica não terminar com essa escala. Ou seja, a economia brasileira, o país, estão preparados para o fim dessa escala. Nós queremos uma escala mais humanizada. Essa emenda constitucional é a maior reforma para 37,8 milhões de trabalhadores e trabalhadoras que vão ganhar mais um dia de descanso semanal remunerado. Serão 2 dias de descanso semanal remunerados, além da redução da jornada de 44 horas para 40 horas. Uma grande entrega que eu tenho alegria de ser o autor dessa proposição legislativa para garantir qualidade de vida para os brasileiros e brasileiras.
23: Reginaldo Lopes explica que o texto prevê regras especiais para setores como saúde, segurança e transporte e medidas de apoio para microempresas manterem os níveis de emprego. Mas antes de mudar o texto constitucional, a proposta ainda precisa ser aprovada pelo Senado.
12: Meio ambiente. Comissão aprova projeto que reforça a redução das emissões poluentes do programa Mover. A repórter Júlia Lopes nos conta qual o ponto da proposta.
5: A Comissão de Ciência, Tecnologia e Inovação da Câmara aprovou uma proposta que inclui entre as diretrizes do programa Mover a redução das emissões de gases poluentes em veículos automotores. O programa Mobilidade Verde e Inovação, conhecido como Mover, foi sancionado pelo presidente Lula em 2024 e é voltado para apoiar a descarbonização dos veículos brasileiros, o desenvolvimento tecnológico de baixo carbono e ampliar a competitividade da indústria brasileira. Para o relator do projeto, deputado Davi Soares, do Podemos de São Paulo, a medida contribui para a redução de gases poluentes e se alinha com outros projetos do governo, como o programa Melhor Ar, do Ministério dos Transportes.
6: Entendemos que a alteração pretendida pelo projeto número 157/2025 é relevante na medida que alinha as diretrizes do programa Mover às de outros programas do governo, colaborando de forma importante para a preservação e qualidade do ar, com inquestionáveis benefícios para a saúde da população, particularmente aquela que vive em centros urbanos.
5: Os autores do projeto, a deputada Adriana Ventura e o deputado Ricardo Salles, ambos do Novo de São Paulo, destacam que a transição para biocombustíveis já prevista no programa Mover não elimina totalmente os problemas relacionados às emissões. Eles lembram que os veículos movidos a etanol ou biodiesel continuam emitindo poluentes prejudiciais, como monóxido de carbono. A proposta, que inclui a redução das emissões poluentes de veículos entre as diretrizes do programa Mover, deve seguir agora para análise na Comissão de Meio Ambiente. Da Rádio Câmara de Brasília, Júlia Lopes.
12: Consumidor.
23: Projeto em análise na Câmara estabelece que uma parte dos ingressos para jogos de futebol, shows e eventos culturais seja vendida em guichês físicos. Ao defender a proposta, Dr. Luiz Ovando, do PP de Mato Grosso do Sul, observa que a medida garante o acesso de pessoas que enfrentam dificuldades com plataformas digitais.
21: Normalmente, os ingressos, principalmente partida de futebol, eles são disponibilizados na rede de internet. E, de uma maneira geral, as pessoas que não são hábeis no manejo da tecnologia elas têm dificuldade de ter acesso a esses ingressos. Então, esse projeto, ele visa deixar em aberto uma certa quantidade, uma certa porcentagem de ingressos para que as pessoas possam se dirigir ao guichê e comprar esses ingressos. Mecanismo de combate à compra automatizada em larga escala é uma prática que prejudica o consumidor comum.
12: De acordo com o Dr. Luiz Ovando, a iniciativa está respaldada no Código de Defesa do Consumidor e visa combater a ação abusiva de cambistas no ambiente virtual. Ele reforça que a medida traz mais transparência ao mercado de entretenimento e inclusão social.
13: Termina agora o Jornal Câmara dos Deputados, produzido pela Rádio Câmara, com trabalhos técnicos de Everson Urani e apresentação de José Carlos Andrade e Luciana Vieira. Uma boa noite para você.
12: Uma ótima noite. A Voz do Brasil volta amanhã.
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2: E já estamos de volta. Uma ótima noite para você que está ligado com o Mundo Livre nessa terça-feira, 21 de julho. Eu sou Everton Liberto, te levo agora até a meia-noite. Aumenta esse volume e bora com Red Hot Under the Bridge.

já estamos de volta. Uma ótima noite para você que está ligado com o Mundo Livre nessa terça-feira, 21 de julho. Eu sou o Everton Liberto, te levo agora até a meia-noite. Aumenta esse volume e bora com Red Hot Under the Bridge.

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5: O Paraná aparece em quarto lugar no ranking nacional de processos por estelionato contra idosos, segundo o levantamento divulgado pelo Escavador. Entre janeiro de 2023 e o fim de maio de 2026, foram registrados 432 processos no estado. No país, foram quase 5 mil denúncias no período, uma média de cerca de 5 processos por dia. Os golpes mais comuns envolvem fraudes bancárias, mensagens falsas por SMS ou WhatsApp, golpes por Pix, boletos falsos, empréstimos consignados fraudulentos e o chamado golpe do falso parente. E uma nova fábrica está sendo construída em Francisco Beltrão, no sudoeste do Paraná. A unidade vai produzir fórmula infantil whey protein e manteiga com capacidade para 40 mil toneladas por ano de lactose infante fórmula, 12 mil toneladas de whey protein e 6 mil toneladas de manteiga. A previsão é a geração de 350 empregos diretos e 1.650 indiretos. O complexo deve ficar pronto em 2027. A escolha por Francisco Beltrão é estratégica. O município está em uma das principais regiões produtoras de leite do país. Forte abraço para você, uma ótima segunda-feira e até amanhã. De Curitiba, Mauro Conte, com informações da Rede AERP.
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6: O governador em exercício do Rio de Janeiro, Ricardo Couto, exonerou nesta segunda-feira 17 servidores do Instituto Rio Metrópole. Eles são investigados por suposto envolvimento em um esquema de desvio de verbas públicas na autarquia, que é ligada à Secretaria Estadual de Governo. De acordo com a denúncia, os suspeitos teriam utilizado contratos firmados pelo Instituto entre 2022 e maio deste ano para desviar recursos públicos. A investigação aponta que o esquema teria movimentado mais de 86 milhões de reais. Entre os desligados estão o presidente do IRM, Davi Perini Vermelho, e os diretores Frank Dias Nepomuceno e Maurício Silva Noplock dos Santos. A medida foi publicada no Diário Oficial do Estado. Com as exonerações, o secretário do Gabinete de Segurança Institucional e também secretário de Governo, Roberto Leão, foi designado para responder pelo Instituto Rio Metrópole até a escolha do novo presidente da autarquia. Em nota, o governo do estado informou que as demissões integram um processo de reestruturação administrativa do Instituto Rio Metrópole. Segundo a administração estadual, a iniciativa busca assegurar o pleno funcionamento do órgão e reforçar o compromisso com a transparência, a correta aplicação dos recursos públicos e a integridade da gestão estadual. Da Rádio Nacional no Rio de Janeiro, Tatiana Alves.
7: A Espanha simplesmente congelou a Argentina. Desperdiçou muitos gols, mas com o de Ferran Torres na prorrogação, venceu por 1-0 e após 16 anos, conquistou o bicampeonato da Copa do Mundo. O péssimo esquema armado pelo técnico argentino Lionel Scaloni não só impediu que Messi jogasse, mas traduziu isso em números consideráveis. Até o fim da prorrogação, a Espanha tinha 20 finalizações contra apenas 2 da Argentina, sendo que a primeira delas foi no segundo tempo da prorrogação. A maior força que a Espanha fez foi levantar a taça, que pesa mais de 6 quilos em ouro maciço, além de engordar a conta bancária dos jogadores, já que cada um deve receber em torno de 4,5 milhões de reais pelo título. No retorno a Madrid hoje, os jogadores foram recebidos no Palácio da Zarzuela pelo rei Felipe VI. A Espanha ainda teve o goleiro Unai Simón eleito luva de ouro como melhor goleiro, o zagueiro Pau Cubarsí como melhor jogador mais novo da Copa, aos 19 anos, e o craque da Copa do Mundo foi o meia do Manchester City, Rodri. O francês Kylian Mbappé deixou 2 marcas, a de melhor goleador na história das Copas com 22 gols e de artilheiro desta competição com 10. A seleção brasileira ficou na 11ª posição, a pior desde 1966, atrás de seleções como Colômbia, Marrocos, Suíça, entre outras. A seleção brasileira volta a campo para 2 amistosos na Austrália em setembro, dias 25 e 29, contra os donos da casa. Da equipe de esportes da Rádio Nacional, André Luiz Mendes.
8: O que começou em 2013 na Bahia como iniciativa do ODAR, Instituto da Mulher Negra, se consolida hoje como maior agenda de incidência política construída por mulheres negras na América Latina. Em sua 14ª edição, o Julho das Pretas alcança uma escala histórica em 2026. São 675 atividades articuladas por 292 organizações e coletivos espalhadas por 23 estados brasileiros, no Distrito Federal e em mais 3 países. Nayara Leite, diretora executiva do Instituto Odara, relembra o objetivo inicial da proposta. O que era para ser uma jornada local de debates de uma semana expandiu-se rapidamente.
9: O Júri das Pretas, ele nasce a partir de uma perspectiva que é de fortalecer o 25 de julho, que é o Dia Latino-Americano e Caribenho de Mulheres Negras, que tinha sido criado em 1992, e a nossa ideia era pensar uma agenda coletiva que desse conta de manter a perspectiva da denúncia sobre a situação de violação e de violência que estão imersas as meninas e as mulheres negras e a população negra como um todo, mas que você também reforçasse dentro dessa agenda coletiva, quais são as narrativas e as vozes e as visões de mundo que as mulheres negras querem defender. Ao mesmo tempo que a gente denuncia, a gente apresenta também uma outra perspectiva. O Júri das Pretas se tornou essa grande agenda, porque é possível, a partir do julho e da agenda, o movimento de mulheres negras e todas as mulheres negras serem muito livres.
8: A edição de 2026 gira em torno de 2 colunas centrais: reparação e bem viver. Conceitos que representam uma resposta prática e urgente às desigualdades estruturais. Nayara destaca que a agenda internacionalizada é o reflexo de que o futuro desenhado pelo bem viver é, acima de tudo, coletivo e sem fronteiras.
9: O julho virou uma estratégia que é parte de um legado dessa trajetória de construção de luta do movimento de mulheres negras. E aí, internacionalmente, ganha essa expressão e é muito interessante, né? Eu faço parte da rede de mulheres afro-latino-americanas, afro-caribenhas da diáspora, que é a articulação que cria o 25 de julho de 1992 na República Dominicana. Então, hoje, ver essa rede e esses vários países dizendo o seguinte: é Julho das Pretas, para nós é extremamente gratificante, né? Hoje a gente não só sensibilizou outras partes do mundo sobre uma agenda que nós criamos, mas como também essa definição, por exemplo, dos temas. Então você vai ver na programação do Júri desse ano que outros países estão fazendo também debate sobre o que é reparação para nós, mulheres negras desse país, da Argentina, Bolívia, Colômbia, o que é bem viver, como nós vamos construir isso. Então foi um processo que cresceu, mas que ao mesmo tempo está muito alinhado com a estratégia do movimento de mulheres negras, de pensar que a nossa luta, ela é uma luta transnacional.
8: Olhar para a trajetória do Júri das Pretas é também desenhar os horizontes para as próximas edições e para as futuras gerações de mulheres negras. Para Nayara, a expansão da proposta abre caminhos para que o movimento ocupe espaços ainda mais estratégicos para os próximos anos.
9: Eu espero que a partir dessa edição, da 14ª, e dos próprios temas que o Júri desse ano invoca, que que as mulheres negras fortaleçam ainda mais as suas capacidades de luta, de denúncia. Eu espero que toda essa articulação nacional e internacional que nós temos mobilizado a partir do julho, a partir das diferentes agendas que o movimento vem construindo, inclusive da própria marcha que aconteceu em 2025, que a gente consiga chamar a atenção das mídias, da sociedade brasileira como um todo, da sociedade global como um todo, dos poderes públicos, do legislativo, do sistema de justiça, sobre quais são as emergências e as necessidades de transformações urgentes e imediatas. Porque nós temos várias necessidades urgentes e imediatas no que diz respeito ao feminicídio de meninas, jovens e mulheres negras, em relação à violência sexual, em relação à questão econômica, em relação ao trabalho doméstico decente, em relação à questão do assassinato de crianças, jovens e adolescentes, que é uma crescente no Brasil. Então eu espero que essa edição, vindo como uma edição do pós-marcha, ela potencialize ainda mais a pressão que os movimentos vão fazer sobre esses setores para uma transformação.
8: Da Rádio Educador FM, diretamente de Salvador, Josi Braga, para a Rádio Nacional.
10: A Rússia acusou a Ucrânia de matar 5 civis em um ataque de drones contra um ônibus de passageiros na região de Belgorod, na fronteira entre os dois países. Uma das vítimas era um menor de idade. O governador da região afirmou que outros 23 civis ficaram feridos no ataque. 3 deles estão em estado crítico. O Hamas anunciou o nome do novo chefe do gabinete político do grupo. O escolhido é Khalil al-Haya, que já atuava como principal negociador do Hamas e é apontado por Israel como um dos mentores do ataque terrorista de 7 de outubro de 2023. A escolha ocorre 2 semanas depois de o movimento anunciar a dissolução do comitê que administrava a faixa de Gaza, abrindo caminho para a implementação de um governo palestino civil no território. Um homem foi preso hoje em Nova York depois de provocar um incêndio em frente ao prédio que abriga escritórios do Serviço de Imigração e Controle de Alfândegas dos Estados Unidos, o ICE. Segundo autoridades, o suspeito atirou fogo à entrada do prédio, disparou fogos de artifício e exibiu uma arma de pressão. 2 pessoas tiveram ferimentos leves. A atuação do ICE é questionada por parte da população do país. Só neste mês, 2 pessoas foram mortas durante abordagens feitas por agentes do órgão. Por causa dos casos, o governo anunciou neste domingo que todas as equipes de abordagem do ICE passarão a contar com pelo menos 1 agente utilizando câmera corporal. O narcotraficante mexicano Ismael Zambada, conhecido como El Mayo, foi condenado à prisão perpétua por um tribunal dos Estados Unidos. El Mayo era um dos chefes do cartel de Sinaloa e um dos traficantes mais conhecidos da história do México. Ele foi capturado em 2024 no estado do Novo México e assinou um acordo de confissão com a justiça norte-americana, no qual se declarou culpado por traficar milhões de quilos de cocaína ao longo de décadas. Com informações da agência Reuters, da TV Brasil em Brasília, Yara Balduino.
11: A semana começa com risco de uma escalada na guerra do Oriente Médio. Nesta semana, os Houthis, grupo armado do Iêmen e aliado do Irã, declararam um bloqueio naval contra a Arábia Saudita, no estreito de Bab al-Mandeb, o que pode abrir um novo fronte no Oriente Médio. O estreito fica na entrada do Mar Vermelho. Por ele, passam cerca de 7% do petróleo mundial. O fechamento pode reduzir ainda mais a oferta do produto. O Irã e os Houthis já vinham ameaçando fechar a passagem caso os Estados Unidos continuassem a bombardear a infraestrutura energética iraniana. A Arábia Saudita é um aliado importante de Washington na região. Em comunicado, o porta-voz do grupo informou que o bloqueio começaria imediatamente. O Comando Central dos Estados Unidos disse que os últimos ataques atingiram instalações costeiras de vigilância militar e defesa aérea do Irã. Na semana passada, pontes e instalações de energia iranianas também foram alvos de mísseis. O Irã respondeu bombardeando bases americanas na Jordânia, matando pelo menos 2 militares. Depois das baixas, o presidente Donald Trump disse nas redes sociais que orientou o secretário de guerra, Pete Hegseth, que o Irã deveria pagar cada vez que matasse um soldado dos Estados Unidos. Também hoje, as Nações Unidas fizeram um apelo contra a escalada nos conflitos. O porta-voz da entidade, Stéphane Dujarric, pediu a retomada das negociações diplomáticas e enfatizou que ataques à população e à infraestrutura civil desrespeitam o direito internacional. No domingo, a Agência Internacional de Energia Atômica anunciou uma investigação sobre um possível ataque americano ao canteiro de obras de uma usina nuclear no Irã. Segundo a agência, a usina ainda estava nos estágios iniciais de construção e não tinha material radioativo.
12: Com informações da agência Reuters, da TV Brasil em Brasília, Antônio Trindade.
13: Estudo aponta que mulheres de minorias raciais, como pretas, pardas, amarelas e indígenas, com baixa escolaridade, têm os menores índices de atividade física no tempo livre. Pesquisadores da USP, a Universidade de São Paulo, acompanharam o mesmo grupo de quase 1.000 pessoas ao longo de 10 anos e constataram cientificamente que o exercício físico durante o lazer é um privilégio de grupos mais favorecidos socialmente, como homens brancos com maior escolaridade. O estudo revelou que, entre 2014 e 2024, a prática de atividade física cresceu entre a população de São Paulo, mas esse aumento foi consideravelmente maior entre grupos socialmente favorecidos. Andréia Miranda, nutricionista e pesquisadora da USP, ressalta que as desigualdades não apenas persistiram ao longo de uma década, como se tornaram ainda mais evidentes.
14: Nosso estudo mostra que a

0: Atividade física não é apenas uma escolha individual, ela também reflete as desigualdades, não é, que existem na sociedade. Então, sabemos que a prática de atividade física no lazer, ela depende de tempo livre, acesso a espaços adequados, segurança, recursos financeiros, oportunidades para se exercitar.
1: Além do fator econômico, a questão de gênero também foi determinante no resultado da pesquisa. Mulheres que acumulam jornadas duplas ou triplas de trabalho, com o cuidado da casa e dos filhos, têm ainda menos tempo para lazer e para a prática da atividade física. A desigualdade também está presente no acesso a espaços públicos para a prática de exercícios físicos, e políticas públicas poderiam reduzir esse abismo, como explica a pesquisadora Andréia Miranda.
0: O acesso aos espaços seguros, gratuitos, para a prática de atividade física são fundamentais para reduzir essas desigualdades. É preciso garantir que eles estejam presentes, sobretudo nas regiões mais vulneráveis da cidade, sejam seguros, sejam bem cuidados e sejam acessíveis também para mulheres, para idosos e para populações mais desfavorecidas.
1: Os dados divulgados em artigo publicado em uma revista científica internacional da área de nutrição e atividade física também mostram que a diferença é menor quando se analisa a prática de um exercício físico associada ao transporte urbano, como no caso das caminhadas. Porém, para os grupos mais desfavorecidos socialmente, caminhar para se deslocar não é uma ação pensada como forma de promover a saúde ou o lazer, mas uma necessidade relacionada à falta de acesso ao transporte público e à mobilidade urbana. Com produção de Helder Castro, da Rádio Nacional em São Paulo, Sara Kines.
2: O número de eleitores cresceu 1,46% no país e agora 158 milhões de brasileiros estão aptos a votar em 2026. O Tribunal Superior Eleitoral divulgou os dados sobre o perfil dos brasileiros que devem comparecer às urnas em outubro. São 2 milhões de pessoas a mais na comparação com as eleições gerais de 2022. Ao todo, 158.745.463 brasileiros vão escolher os próximos presidente da República, governadores, senadores, deputados federais e estaduais. A região norte apresentou o maior crescimento, com alta de 4,37% do número de eleitores, com Roraima registrando o maior crescimento, de mais de 9%. A região sudeste foi a única que teve queda no número de eleitores, com uma redução de cerca de 0,5%. Apesar disso, a região continua concentrando o maior eleitorado do país, com 41% de todos os votantes. O número de eleitores do exterior também teve uma alta de quase 32%, sendo que agora são 918 mil aptos a participar do pleito. Os maiores colégios eleitorais são os estados de São Paulo, Minas Gerais, Rio de Janeiro, Bahia e Paraná, concentrando 52% do eleitorado nacional. As estatísticas do TSE ainda mostram maior diversidade do eleitorado brasileiro. Após 2022, a autodeclaração de raça ou cor passou a compor a base de dados eleitorais. Mas até o momento, pouco mais de 20% dos eleitores fizeram a autodeclaração. Do total, 62% se declararam negros, que reúne os pretos e pardos, 35% brancos, 0,88% indígenas e 0,70% amarelos. Os dados reforçam a maioria do eleitorado feminino, representando 52% do total. Em termos de faixa etária, o maior grupo está entre 40 a 44 anos, representando 10% do total. Os dados ainda mostram um envelhecimento do eleitorado no país, com aumento de votantes acima dos 60 anos, que passaram de 21% para 23,6% de todos os eleitores. Da Rádio Nacional em Brasília, Gésio Passos. O Brasil agora tem uma nova legislação para desenvolver o parque industrial ligado à saúde. A medida busca utilizar o poder de compra do Serviço Único de Saúde para reduzir a dependência externa do Brasil e estimular a produção nacional de medicamentos, vacinas e dispositivos médicos. A lei que estabelece a nova Estratégia Nacional do Complexo Econômico Industrial da Saúde recebeu sanção presidencial nesta segunda-feira. O projeto foi aprovado pelo Congresso em junho. A estratégia também permite a preparação do país em caso de pandemias e emergências em saúde, com fortalecimento dos laboratórios públicos. A norma torna permanente a parceria para o desenvolvimento produtivo, que busca transferir tecnologia entre entes privados e laboratórios públicos para a produção nacional na área da saúde. A legislação também institui o Programa de Desenvolvimento e Inovação Local, que destina recursos para inovação de alta relevância para o SUS. Também foi definido o critério de encomenda tecnológica, que irá financiar pesquisas de alto risco com possibilidade de contratação futura de soluções pelo poder público. A nova lei também define critérios para a classificação de empresas estratégicas de saúde, que precisam ter fábricas no país e que vão poder receber prioridades em processos regulatórios, facilitando acesso a linhas de créditos e outros incentivos. Da Rádio Nacional em Brasília, Gésio Passos.
3: Viajar de avião continua pesando no bolso dos brasileiros. Segundo a ANAC, a Agência Nacional de Aviação Civil, a passagem aérea custou, em média, R$ 660,54 em junho. O valor representa uma alta de 0,3% em relação ao mesmo mês do ano passado e de 3,1% na comparação com junho de 2024, já descontada a inflação. Quem sentiu esse impacto foi a advogada Célia Lima Negrão. Ela conta que viu o preço de uma passagem para São Paulo praticamente dobrar conforme a data da viagem se aproximava. Para ela, além do aumento das tarifas, os passageiros ainda precisam pagar por serviços que antes já estavam incluídos, como bagagem e até a escolha de assentos para famílias viajarem juntas.
4: Então, só para ter um exemplo, passagem que eu pesquisei para São Paulo, em agosto comprei lá atrás por 700 e pouco, 800. Agora, fui pesquisar novamente, que está perto, já está R$ 1.400. Então, assim, está um absurdo, a gente não entende por que esses preços absurdos, agora a gente não tem direito mais à mala, a gente ainda tem que pagar pelo assento.
3: O painel da ANAC mostra que quase metade das passagens vendidas no país, ou 47,2%, custou menos de R$ 500. Já 6,3% dos bilhetes passaram de R$ 1.500. A agência atribui parte da pressão sobre os preços ao valor do combustível de aviação, que ficou, em média, em R$ 5,66 o litro em junho, alta de 57,6% em um ano. O querosene de aviação representa cerca de um terço do valor da passagem. A alta das tarifas também fez a assessora de marketing Juliana Andrade mudar os planos de viagem. Depois de comparar os preços, ela decidiu adiar as férias para um período com passagens mais baratas.
5: Pesquisei as passagens para viajar nas minhas férias em junho, mas os preços estavam muito altos. Quando comparei com agosto, percebi que as tarifas estavam bem mais acessíveis. Então decidi remarcar as férias para esse período e economizar.
3: A ANAC esclarece que o cálculo do valor da passagem considera apenas o preço pago pelo transporte aéreo, sem taxas de embarque ou serviços extras, como bagagem e marcação de assento. Ficam de fora passagens compradas com milhas, tarifas corporativas ou descontos para funcionários das companhias. Da Rádio Nacional em Brasília, Pedro Lacerda.
1: O IMET, Instituto Nacional de Meteorologia, emitiu alerta de grande perigo para acumulados de chuva no Rio Grande do Sul e previsão de mais tempestades na região sul do país. A chuva forte deve continuar nesta terça-feira no Rio Grande do Sul e a chance de granizo entre o oeste, o centro e o leste gaúcho. Nessas regiões, há grande perigo para acumulados de chuva em cidades como Santa Maria, Porto Alegre e Pelotas. as demais áreas do estado seguem em alerta laranja de perigo para tempestades. O oeste e o sul de Santa Catarina estão em aviso amarelo de perigo potencial para tempestades e podem ocorrer vendavais no oeste e no centro-sul do Paraná e no leste e no nordeste do estado.

0: oeste de Rondônia. No Nordeste, a previsão é de chuva no litoral da região, com potencial para acumulados entre o litoral da Bahia e de Sergipe. Já entre o litoral da Paraíba e do Rio Grande do Norte, o alerta é de perigo potencial para chuvas intensas. No sul do Maranhão e do Piauí e no oeste da Bahia, alerta de baixa umidade do ar. Na quarta-feira, a chuva segue em direção ao interior, com pancadas isoladas entre o Recôncavo Baiano e a faixa leste do Rio Grande do Norte, além do centro-norte do Maranhão e do Piauí. No centro-oeste do país, a previsão de pancadas isoladas no oeste de Mato Grosso e em parte de Mato Grosso do Sul. Baixa umidade relativa do ar em praticamente toda a região. Risco de vendaval no sudoeste e sul de Mato Grosso do Sul. A quarta-feira chega com chuvas no oeste e sul de Mato Grosso do Sul, com perigo potencial para tempestades, inclusive com queda de granizo. No sudeste, a baixa umidade relativa do ar se estende pelo Triângulo Mineiro e em grande parte do estado de São Paulo. Na quarta-feira, a chegada da frente fria pode causar pancadas isoladas na divisa com o Paraná. Da Rádio Nacional em São Paulo, Sara Kines.
1: O Brasil enviou para a Venezuela uma nova remessa com 4,5 toneladas de vacinas para ajudar na emergência em saúde provocada pelos terremotos que atingiram o país vizinho no mês passado. Ao todo, mais de 5 mil mortes foram confirmadas nessas quase 4 semanas. A carga, com 690 mil doses de imunizantes, foi enviada nesta segunda-feira. A Força Aérea Brasileira transportou mais essa ajuda humanitária, com 48 mil vacinas BCG, 102 mil da tríplice viral e 540 mil pentavalente. Ao todo, o Brasil já encaminhou mais de 16 toneladas de medicamentos e insumos, incluindo antibióticos, analgésicos, anti-inflamatórios, seringas, luvas, máscaras e outros materiais hospitalares. A Venezuela já havia recebido do Brasil outras 350 mil doses de vacinas contra a febre amarela e contra a raiva canina, que são usadas para o controle de doenças em situações de emergência. Os terremotos que atingiram a Venezuela no final de junho deixaram mais de 5.200 mortos e cerca de 16 mil pessoas feridas. Nessa segunda-feira, o governo venezuelano anunciou a entrega das primeiras moradias para os desabrigados. 240 famílias receberam apartamentos em resposta à situação de emergência. Mas, ao todo, ainda são cerca de 17 mil pessoas desabrigadas. Da Rádio Nacional em São Luís, Gabriel Correa.
2: Uma imensidão verde. São mais de 5 milhões de quilômetros quadrados que deveriam ser repletos de árvores. Apesar de, no último ano, os alertas de desmatamento terem caído cerca de 35%, o desafio ainda é manter a floresta em pé. E foi em Santarém, no oeste do Pará, onde o barrento Rio Amazonas encontra o transparente Rio Tapajós, que um pequeno negócio busca justamente reflorestar áreas degradadas. Assim surgiu a Ardosa, um viveiro administrado por Adna Azevedo e Cid Matos.
3: O viveiro pegou uma demanda agora de produzir 200 mil mudas. Entre elas, a gente tem o jatobá, o paricá, a andiroba. E desse lado aqui, a gente está com o ipê amarelo. Todas que vão para uma área de restauração ecológica que vai acontecer aqui no Pará mesmo. Eu sou veterinária e eu trabalhava com resgate de animais silvestres. Só que enquanto eu estava num estado, o Cid estava em outro. E assim, a saudade, né, querendo estar perto da família, a gente decidiu abrir uma empresa. Na época, em 2017, quando a gente procurou o Sebrae para abrir essa empresa, a gente sentiu uma dificuldade muito grande de encontrar essas sementes, como castanha, cumaru, era muito difícil. Nossa identidade é eu e ele, com fauna e flora junto.
4: A ideia era que financiador de qualquer lugar do mundo dissesse: Cid, olha, eu vou te dar tantos mil reais, vai lá com as escolas, com as instituições e doe essas mudas. Só que o financiador pós-Covid desapareceu. Então começamos a divulgar o trabalho para vender as mudas, para recomposição, para trabalho de agrofloresta.
2: Adna e Cid uniram os conhecimentos adquiridos na universidade com os ensinamentos de toda uma vida. E agora decidiram repassar para todas as gerações o valor de manter a floresta em pé.
3: Eu tenho uma filha de 3 anos que ela vive correndo por aqui. E se eu tô mexendo numa muda, ela tá me corrigindo. Mãe, não é assim, é do outro jeito. Então hoje a importância desse trabalho que a gente desenvolve é mostrar para ela que a gente precisa sim de uma floresta em pé. Pro futuro futuro deles, não simplesmente só derrubar árvores para construir moradias, para construir outros

0: tipos de negócio.
1: Uma mudança na forma de pensar a exploração da Amazônia, como explica a professora da Faculdade de Economia da USP, Maria Silvia Sais.
2: É um custo para manter a floresta em pé, porque eles mantêm o lago, mantêm a floresta, mantêm a biodiversidade, mantêm os animais, mas eu acho que ao mesmo tempo é positivo, porque a gente vê que tem uma série de iniciativas que estão dando certo e a gente tem que incentivar que elas continuem assim, né?
1: E tudo isso só é possível porque mostra que a floresta em pé gera renda, como é o caso do aumento da produção de árvores frutíferas na Amazônia. Açaí, cupuaçu, a fruta que sai do pé do pequeno agricultor é vendida no centro de Santarém, no Pará. É no entre-sai da feira do Mercadão 2000 que encontramos barracas com frutas variadas. São cores e sabores típicos da Amazônia. E foi aqui também que conhecemos o empreendedor Thiago Silva, dono da Boto Gelato. Todas as semanas ele passa por aqui para buscar produtos para o seu negócio. Da barraca do William da Silva, vem a tapioca.
3: A gente vende os derivados da mandioca, que são as farinhas, tapioca. Gratificante saber que o produto está fazendo sucesso aí, né?
1: Se do William vem os derivados da farinha, da barraca da Kelly Reis vem o cupuaçu, o jambo e outras frutas. Um impulso para pequenos produtores locais como ela.
4: Quando eles levam nossas frutas para as empresas como sorveteria, pousada, fazem com que as pessoas que frequentam lá procurem por essas frutas aqui, que às vezes não tem, tipo, nos mercados, né?
1: A Feira de Santarém existe há mais de 40 anos e é o maior centro de distribuição do Baixo Amazonas. São 245 associados que produzem frutas, verduras, legumes. Aqui da barraca da Dona Kelly sai o jambo, que vai virar sorvete lá na empresa do Thiago. Sorvete não, é gelato, não é mesmo, Thiago?
5: Sorvete é aquela coisa mais industrial, com mais gordura, com mais ar. O gelato, por sua vez, tem a preocupação de ser um produto mais fresco, mais artesanal. Os frutos, os preparos das castanhas, o uso de ingredientes frescos que a gente acabou de pegar na feira. Então ele não tem como ficar um ano na sua geladeira.
1: As técnicas utilizadas para fazer o gelato, por exemplo, mostram que a bioeconomia na Amazônia vai além do extrativismo, como explica o gerente na unidade de acessos a mercados do Sebrae Nacional, Cadu Santiago.
6: A gente tem, talvez no imaginário, né, da bioeconomia, da biodiversidade, muita questão extrativista na Amazônia, mas a gente tem hoje a possibilidade de fomentar negócios inovadores que trabalham com essa mescla do saber ancestral com o conhecimento científico para agregação de valor, para geração de produtos mais de vanguarda tecnológica relacionados aí a alguns setores como fármacos, cosméticos, enfim, próprios superalimentos, né, alimentos mais saudáveis e que tenham apelo de inovação e um apelo mercadológico importante.
1: Conquistar um mercado que conhece pouco dos produtos amazônicos. Foi por isso que Thiago criou há 10 anos a Boto Gelato. Ele aposta na junção de sabores locais, muitos inusitados. O mais vendido por aqui? Um gelato que leva o nome do patrimônio imaterial do Brasil, o carimbó.
5: A gente usa tapioca granulada, geleia de cupuaçu, castanha do Pará e flocos de coco.
7: São vários ingredientes.
5: São vários ingredientes. É um carimbó, uma mistura muito doida. O nome dos nossos produtos também são homenagens que a gente dá para um pedaço da cultura do Pará e da Amazônia. Tem tudo aqui. Quem come o carimbó também tem que dançar, viu?
7: Ai, meu Deus. Eu como carimbó, você dança.
5: Ah, não, aí não é minha praia. Ah, eu já fiz a minha parte aqui. Já tem a musiquinha de fundo do carimbó, né? Quando você come.
1: Reportagem Ana Graziela Guiar. Produção Acácio Barros. Sonoplastia Egberto Martins.
8: Mais de 475 mil indígenas e quilombolas poderão votar nas eleições de outubro. São 225 mil pessoas a mais em relação a 2024. Em 2 anos, o eleitorado indígena saltou de 155 mil para 287 mil, uma alta de 84%. A região norte concentra quase metade desses eleitores, cerca de 47%. A região também liderou o crescimento, seguida pelo Nordeste, Centro-Oeste, Sudeste e Sul. O Amazonas foi o estado com maior avanço. Depois aparecem Pernambuco, Roraima, Mato Grosso do Sul, Mato Grosso e Paraná. Entre as etnias, os maiores contingentes são Ticuna, Macuxi e Cocama. Também é bom destacar que o número de quilombolas praticamente dobrou. Foi de 95 mil pessoas para 188 mil. Segundo o Tribunal Superior Eleitoral, os dois grupos registraram crescimento expressivo em comparação com as eleições municipais de 2024. De acordo com o TSE, o avanço reflete não apenas a variação do eleitorado, mas também o processo de qualificação do cadastro, que permite retratar com mais precisão a diversidade dos votantes. Já entre os quilombolas, o Nordeste concentra um maior público, seguido por Sudeste, Norte, Centro-Oeste e Sul. Por estado, Minas Gerais teve um maior crescimento, passando de 12 mil pessoas em 2024 para 31 mil em 2026. Da Rádio Nacional em Brasília, Renato Ribeiro.
0: Praias, rios e balneários recebem um número cada vez maior de banhistas. Junto com o aumento da movimentação nas águas, cresce também o risco de acidentes com arraias de água doce, animais comuns na região norte que costumam permanecer escondidos sobre a areia em áreas rasas. Na maioria das vezes, a ferroada acontece quando uma pessoa pisa acidentalmente no animal, que reage em legítima defesa. Embora sejam temidas, as arraias não costumam atacar pessoas, elas utilizam ferrão apenas quando se sentem ameaçadas. Por isso, uma das principais formas de prevenção é entrar na água arrastando os pés pelo fundo, em vez de dar passos longos. Esse movimento levanta a areia e faz com que a arraia perceba a aproximação, dando tempo para que ela se afaste. A Clínica Geral Doutora Ruth Carrera dá dicas para socorrer uma possível vítima.
9: O primeiro passo é manter a calma e retirar o banhista da água. Como a dor ela é instantânea e muito forte, o banhista pode desmaiar ou entrar em choque e correr o risco de afogamento. Em seguida, deve-se lavar a ferida abundantemente com água limpa para retirar resíduos como areia ou pequenos fragmentos do ferrão. Um dos cuidados mais eficazes para o alívio da dor é imergir o membro, a região afetada, em água quente ou morna, porque o calor ajuda a inativar parte das toxinas do ferrão. Lembrando que não pode ser água fervente, porque pode ocasionar queimaduras. O tempo recomendado é de aproximadamente 30 minutos. O paciente precisa ser levado quanto antes a uma unidade de saúde, onde será feita a limpeza adequada da ferida, a avaliação da necessidade de antibióticos, analgésicos ou antitetânica, a retirada de fragmentos que podem permanecer alojados dentro da pele.
0: Caso uma arraia seja avistada, a orientação é manter distância e nunca tentar tocá-la, capturá-la ou retirá-la da água. Além de evitar acidentes, essa atitude contribui para a preservação da espécie, que tem papel importante no equilíbrio dos ecossistemas aquáticos. Se ocorrer uma ferroada, a vítima deve sair da água com cuidado e procurar atendimento médico o mais rápido possível. E dá para aproveitar o verão com mais segurança e reduzir os riscos de acidentes com esses animais. A veterinária especialista em animais silvestres, Marina Benarros, conta que o animal não ataca, é apenas um instinto de defesa.
10: Não é porque você está passando próximo que obrigatoriamente ela vai atacar. A maioria dos animais, na verdade, não tem esse comportamento. O que vai acontecer é a defesa no momento de ameaça, que é o que muitas vezes acontece. A pessoa não enxerga o animal porque ele realmente se camufla muito bem. Às vezes ele está enterrado debaixo da areia, a gente não consegue ver, e aí pisa em cima, passa por perto, ela se sente ameaçada e aí ela vai fazer a defesa. É isso que geralmente acontece. A maioria das arraias que nós temos aqui na Amazônia são animais de beira de rio, de ambiente de lodaçal, áreas rasas, água turva. Todas elas são de água doce, né, de rio, mas é geralmente um ambiente como esse, porque são animais que se alimentam de crustáceo.
0: Marcos Aleixo, da Rádio Cultura de Belém, para a Rádio Nacional em Brasília.
11: As eleições gerais deste ano contarão com o maior número de eleitoras e eleitores com deficiência aptos a votar. Dados do Tribunal Superior Eleitoral revelam que mais de 1.900.000 pessoas têm algum tipo de deficiência, um crescimento de 42,5% em relação a 2022, quando esse número era de aproximadamente 1.300.000 pessoas. Isso inclui pessoas com dificuldade de locomoção, deficiência visual, deficiência auditiva, deficiência física, intelectual ou outras condições que demandem adaptações no local de votação. Entre os eleitores com deficiência aptos a votar nas eleições 2026, 45,46% do total se enquadram na categoria Outros. Aproximadamente 617 mil pessoas declararam ter deficiência de locomoção, 319 mil deficiência visual e mais de 182 mil deficiência auditiva. Mais de 64 mil pessoas com deficiência informaram ter dificuldade para o exercício do voto. Para acompanhar esse aumento, a Justiça Eleitoral ampliou a estrutura destinada a garantir o exercício do voto com autonomia e segurança. O número de sessões eleitorais principais com acessibilidade passou de 156.296 em 2022 para 223.587 este ano, um crescimento de 43%. Quem necessita de um local de votação adaptado pode solicitar a transferência para uma seção eleitoral acessível, instalada em locais com rampas, elevadores e trajetos livres de obstáculos físicos, por exemplo. Para isso, é necessário atualizar o cadastro junto à Justiça Eleitoral, informando a condição de deficiência ou mobilidade reduzida. O pedido pode ser realizado pelos canais oficiais da Justiça Eleitoral ou presencialmente no cartório eleitoral. O prazo para solicitar a transferência para uma sessão acessível termina no dia 20 de agosto. Da Rádio Nacional, no Rio de Janeiro, Solimar Luz.
12: Entidades que representam setores atingidos pelas tarifas de 25% dos Estados Unidos começam a se reunir com o governo federal nesta terça-feira. O objetivo é debater o que pode ser feito com a entrada em vigor da taxação nesta quarta. Devem participar dos encontros os Ministérios do Desenvolvimento, Indústria, Comércio e Serviços e o da Fazenda, além do vice-presidente Geraldo Alckmin. Entre as instituições que vão se reunir com o governo estão a Anfávia, Associação Nacional dos Fabricantes de Veículos Automotores, a AB Calçados, Associação Brasileira das Indústrias de Calçados, a ABMAC, Associação Brasileira da Indústria de Máquinas e Equipamentos, e a ABIT, Associação Brasileira da Indústria Têxtil e de Confecção. A Centro Rochas, Associação Brasileira de Rochas Naturais, deve participar nesta quarta-feira. Às vésperas das tarifas de 25% entrarem em vigor, outra taxa pode ser anunciada pelos Estados Unidos. Seriam 12,5% numa investigação contra 60 países por supostamente não adotarem práticas efetivas para evitar importação de produtos feitos com trabalho forçado. O Brasil está entre esses países. Da Rádio Nacional em Brasília, Gabriel Brum. A área queimada no Brasil caiu pela metade em 2025 e a Amazônia atingiu o menor nível da série histórica do MAP Biomas. Os dados foram divulgados nesta terça-feira. No ano passado, foram queimados 12 milhões e 700 mil hectares de áreas no país, o que equivale a pouco menos que o território do Ceará. O valor é menos da metade de 2024, que registrou recorde, e é 31% menor que a média histórica. O MAP Biomas acompanha as áreas queimadas do país desde 1985. A queda foi puxada pela Amazônia, diz a coordenadora técnica do MAP Biomas Fogo, Vera Arruda.
10: E essa redução a gente observa após um ano que queimou muito. No caso, 2024 foi um ano recorde de área queimada no Brasil e já 2025 foi um ano que queimou bastante abaixo da média. Isso principalmente pela redução da área queimada na Amazônia no ano de 2025, que reduziu cerca de 56% em relação à sua média histórica.
12: Em 2025, a Amazônia teve 3 milhões de hectares queimados, registrando o menor nível desde o início do monitoramento. Já o Cerrado liderou as queimadas e viu 8 milhões e 700 mil hectares destruídos pelo fogo no ano passado, um pouco abaixo da média histórica. O levantamento mostrou ainda que Mato Grosso, Pará e Maranhão concentram quase a metade de toda a área queimada no Brasil desde 1985. Além disso, 15 municípios concentram 11% das terras destruídas pelo fogo nesse período, com Corumbá, no Mato Grosso do Sul, e São Félix do Xingu, no Pará, na liderança do ranking. Da Rádio Nacional em Brasília, Gabriel Brum.
13: O projeto de cineclube Afrodite, criado em Alagoas em 2025, vai levar mais uma vez cinema gratuito, oficinas, debates e outras ações para vários municípios do estado neste segundo semestre. Em alusão ao Julho das Pretas, a programação de abertura do projeto será dedicada ao movimento com o lançamento de duas obras inéditas de realizadoras alagoanas no Cinearte Pajussara, localizado na Galeria Center Pajussara, na Avenida Doutor Antônio Gouveia, orla da capital. A sessão começa às 18h. Os filmes de abertura são Oxum de Mão Dada com Oiá, da diretora estreante Sal Bernardo, e Batuque das Ondas, de Elizabeth Caldas e Manu Preta, que também estreia na direção. Os curtas têm como eixo central a ancestralidade, a cultura afro e o protagonismo de mulheres negras. O Cineclube Afrodite prioriza a circulação de obras produzidas em Alagoas e por realizadores negros, indígenas, mulheres e pessoas LGBT+, contribuindo para fortalecer o audiovisual independente e democratizar o acesso ao cinema brasileiro contemporâneo. Segundo a Dagu Produções, que coordena as ações do projeto, após a estreia, o Cineclube Afrodite seguirá em circulação por diferentes territórios de Alagoas, levando sessões de cinema, rodas de conversa e ações formativas para quilombos, casas de matriz africana e outros espaços comunitários, ampliando o acesso ao audiovisual e fortalecendo as narrativas negras no estado. Da Rádio Nacional em São Luís, Madison Euler.
14: Os pré-selecionados na primeira chamada do programa Universidade para Todos têm até esta sexta-feira para comprovar suas informações de inscrição. Toda a documentação exigida nessa etapa deve ser entregue à instituição de ensino em que o estudante foi pré-selecionado. O candidato pré-selecionado que não respeitar o prazo ou deixar de comprovar as informações solicitadas será automaticamente desclassificado. Vale lembrar que aqueles que ainda não foram chamados podem ser pré-selecionados na segunda chamada, a ser divulgada no dia 5 de agosto, ou manifestar interesse na lista de espera, entre os dias 26 e 27 de agosto. Caso não seja pré-selecionado ou tiver a inscrição indeferida por não formação de turma, ainda é possível concorrer a uma vaga não preenchida por outro candidato. Neste ano, o número de inscrições ultrapassou os 2 milhões, sendo que mais de 520 mil foram realizadas para o segundo semestre. No total, cerca de 1 milhão e 100 mil se candidataram para o programa, que oferece bolsas de estudo integrais e parciais para estudantes que desejam ingressar em uma instituição de ensino superior privada. Nesta edição, mais de 470 mil bolsas de estudo foram oferecidas em 380 cursos de graduação, distribuídas entre ampla concorrência e cotas de 879 universidades, sendo que quase metade ofertadas de modo integral, cobrindo todo o valor das mensalidades. Para conferir as listas de chamada, basta acessar o portal Acesso Único ao Ensino Superior. Com informações da Agência Brasil, sob supervisão de Fábio Cardoso, da Rádio Nacional do Rio de Janeiro, João Barbosa.
15: Nos Estados Unidos, o presidente Donald Trump estabeleceu uma tarifa de 50% sobre produtos canadenses. A medida é uma resposta ao que a Casa Branca classifica como tratamento discriminatório do Canadá contra produtos norte-americanos, especialmente carros, leite e bebidas alcoólicas. As novas taxas previstas para entrarem em vigor dia 19 de agosto incidem sobre outros vários produtos, como vinhos e queijos, tacos de hóquei e cimento. Segundo o governo norte-americano, o Canadá utiliza cotas e restrições restrições para ganhar investimentos que seriam dos Estados Unidos. Dados de Washington indicam que as exportações de veículos norte-americanos para o Canadá caíram cerca de 22% em um ano, enquanto o setor de bebidas alcoólicas sofreu uma redução de 80%. Além das tarifas de 50%, o governo norte-americano já aplica taxas sobre o aço, alumínio e madeira canadenses, sob a justificativa de segurança nacional. De acordo com o coordenador da pós-graduação em Relações Internacionais da Universidade Federal do ABC, Giorgio Romano, as ações de Trump não se baseiam na lógica econômica tradicional, mas em uma estratégia de dominação geopolítica.
16: Então, não é sobre o comércio, na verdade, é sobre o controle, sobre dominação, é sobre manter a sua hegemonia, é colocar os países de joelho, né, para impor sua vontade, né, como fizeram na Venezuela, como estão fazendo com o estrangulamento de Cuba e como estão fazendo até com os aliados, né, o próprio Canadá é um exemplo disso. Aqui não se trata de comércio, né, se trata de geopolítica, se trata de usar o comércio para impor algumas políticas.
15: A Casa Branca destacou que no último ano e meio, apenas o Canadá e a China optaram por retaliar os Estados Unidos em vez de negociar novos termos comerciais. Giorgio Romano também é membro do Observatório da Política Externa e Inserção Internacional do Brasil. Ele acha um choque ver o Canadá, um aliado histórico, ser tratado dessa forma, do mesmo modo que o Washington vem impondo tarifas sem justificativas contra o Brasil.
16: A única coisa que as justificativas usadas contra o Brasil, contra o Canadá, têm em comum é que eles não se sustentam. Não se sustentam à luz de qualquer análise objetiva dos fatos. Então, é um momento que os Estados Unidos percebem que toda aquela estrutura que era favorável a eles não é mais tão favorável, porque ao longo do tempo favoreceu mais a China, né, e outros concorrentes.
15: Já o primeiro-ministro do Canadá reagiu, classificando a ação norte-americana como uma violação do acordo de livre comércio. Mark Carney afirmou que o Canadá apenas respondeu às medidas unilaterais anteriores dos Estados Unidos. Ainda assim, o líder canadense manteve a abertura para o diálogo. Da Rádio Nacional em São Luís, Gabriel Correa.
12: O setor de máquinas e equipamentos defendeu juros menores e o fim da garantia de empregos no programa Brasil Soberano para proteger as empresas dos impactos das tarifas norte-americanas. Representantes se reuniram nesta terça-feira com o vice-presidente Geraldo Alckmin para apresentar propostas. De acordo com o presidente da ABIMAC, Associação Brasileira de Indústria de Máquinas e Equipamentos, José Veloso, o setor exportava US$4 bilhões para os Estados Unidos antes das tarifas e deve ser bastante afetado com a nova taxa de 25%. Ele disse ser contrário à aplicação da lei da reciprocidade e defendeu a continuidade das negociações diplomáticas. Veloso pediu também mudanças nos critérios de elegibilidade, período de referência, público-alvo e redução da taxa de juros do Brasil Soberano, e que o programa não cobre mais a preservação dos empregos.
17: É um salto no escuro. Muitas empresas deixam de entrar no programa e beneficiar o país com exportações com medo, porque não sabe o que vai acontecer amanhã, até pela imprevisibilidade do governo norte-americano. Então, garantir emprego deixa muitas empresas de fora.
12: José Veloso defendeu medidas emergenciais já adotadas em crises anteriores, como crédito facilitado e adiamento de impostos.
17: Como foi feito no tarifaço anterior, foi feito na época da Covid, foi feito na crise que tivemos no Rio Grande do Sul, enfim, várias vezes o governo lançou mão do diferimento de impostos federais, como imposto de renda à pessoa jurídica, contribuição social sobre lucro líquido, PIS, PASEP, COFINS, Previdência Patronal, enfim, está um fôlego de capital de giro para as empresas para atravessar esse período de tarifas altas.
12: Outra frente é o reforço na busca de novos mercados junto com a Apex Brasil, Agência Brasileira de Promoção de Exportações e Investimentos. Segundo o presidente da ABIMAC, apesar da queda nas exportações para os Estados Unidos por causa das tarifas, as vendas para o exterior devem crescer 13% este ano com a abertura de novos mercados. Da Rádio Nacional em Brasília, Gabriel Brum.
18: Pelo menos 5 pessoas foram presas nesta terça-feira durante uma operação da Polícia Civil do Rio de Janeiro contra uma quadrilha especializada no roubo e venda ilegal de medicamentos de alto custo, usados principalmente no tratamento de câncer e por pacientes transplantados. Parte da Operação Metástase, a ação comandada pela Delegacia de Roubos e Furtos de Cargas, teve como alvo integrantes e líderes do grupo criminoso. Os agentes cumpriram mandados no Complexo da Maré, na Zona Norte do Rio, na Baixada Fluminense e também em São Paulo, Goiás e Pará. Segundo as investigações, a organização movimentou mais de R$ 33 milhões de reais entre 2025 e 2026. A justiça determinou o bloqueio de cerca de 30 milhões de reais em contas bancárias, além da apreensão de imóveis, carros de luxo e outros bens ligados ao esquema. A Polícia Civil também informou que a quadrilha agia de forma organizada e vinha atacando cargas de medicamentos de alto valor. Só nos últimos 6 meses, o grupo teria participado de pelo menos 20 roubos parecidos. As investigações mostram que os remédios roubados eram vendidos novamente para instituições de saúde em vários estados do país. Para dar aparência de legalidade ao negócio, os criminosos usavam empresas de fachada e participavam de licitações, oferecendo preços abaixo dos praticados no mercado. Além disso, utilizavam transportadoras, entregadores e laranjas. A polícia também identificou pessoas responsáveis por recrutar funcionários de transportadoras para passar informações sobre cargas e rotas. As cargas roubadas eram levadas para áreas dominadas pelo Terceiro Comando Puro no Complexo da Maré. Lá, os medicamentos eram armazenados, separados e redistribuídos. A investigação aponta que a facção dava suporte ao grupo. Ao todo, cerca de 25 empresas de fachada nos estados do Rio de Janeiro, São Paulo, Goiás e Pará faziam parte do esquema. Da Rádio Nacional no Rio de Janeiro, Tatiana Alves.
8: Mais uma vez, o PCC está na mira do Ministério Público de São Paulo. Nesta terça-feira, são cumpridos 36 mandados na ação que apura a atuação de doleiros e operadores financeiros da organização criminosa. A Operação Janus investiga o envolvimento do primeiro comando da capital em um esquema bilionário de lavagem de dinheiro e a participação da facção em tribunais do crime. Em São Paulo, os agentes cumprem 18 mandados de prisão e 18 de busca e apreensão. A justiça determinou o bloqueio de ativos financeiros de pessoas físicas até o limite de 10 milhões de reais, além de outras medidas contra empresas participantes do esquema. Também foram determinados o bloqueio de contas bancárias e aplicações financeiras, a indisponibilidade de imóveis e veículos e o sequestro de bens. A investigação aponta a movimentação de recursos em benefício de integrantes e colaboradores do PCC. Os suspeitos teriam realizado operações com entrega de dinheiro vivo e transferências bancárias, além do uso de empresas e contas de fachada. Segundo as investigações, a organização criminosa resolvia ainda conflitos patrimoniais por meio de julgamentos nos tribunais do crime. O nome da Operação Janus é uma referência ao deus romano das mudanças, passagens e transições. A escolha simboliza o caminho que o dinheiro fazia, do papel moeda em espécie até o sistema financeiro formal. Da Rádio Nacional em Brasília, Renato Ribeiro.
19: O Tribunal de Contas do Estado disponibilizou a cartilha Conselhos Municipais dos Direitos da Mulher, Guia Prático para Organização e Funcionamento. A publicação se destina a conselheiros, gestores públicos, servidores e demais cidadãos interessados. Em linguagem acessível, a publicação reúne orientações para apoiar a criação, a organização e o fortalecimento dos Conselhos Municipais dos Direitos da Mulher. A cartilha também apresenta informações sobre as bases legais dos conselhos, entre outras informações. Para acessá-la, basta entrar em www.tce.pr.gov.br. Omar Nasser, do Tribunal de Contas do Estado do Paraná. O Tribunal de Contas suspendeu cautelarmente pregão eletrônico lançado pela Assembleia Legislativa do Estado. O objeto são serviços de correio eletrônico corporativo. O valor da contratação foi estimado em aproximadamente R$ 1.400.000. A cautelar atende uma representação da Lei de Licitações, que noticia indícios de fraude, conhecida como mergulho. A prática consiste na combinação entre empresas participantes de um certame. O TCE determinou o encaminhamento do processo ao Ministério Público em razão dos indícios de ação coordenada das empresas. Omar Nasser, do Tribunal de Contas do Estado do Paraná.
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muito bom dia, boa quarta-feira, 22 de julho. Por aqui sou eu, Flávia Rocha, chegando para te acompanhar em mais uma manhã na sua Atitude Sonora. Começo hoje ao som de Queen.

0: Mundo Livre, sua atitude sonora, tá aí a banda que rolou o domingão, né? Agora no nosso contracapa, Evanescence Going Under. Essa faixa tá no álbum Fallen, que foi a estreia da banda de 2003, o disco que rolou aqui no contracapa no último domingo. Também rolou Bryan Adams aqui na programação Summer of 69. E já já tem o nosso Flow na área com 10 sons direto. Bom dia!
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0: Mundo Livre e sua atitude sonora. O Flow tá rolando por aqui. Você ouviu Creedence, Proud Mary, Charlie Brown Jr., Lugar ao Sol, Fleetwood Mac, Black Magic Woman. São 10 sons direto e a gente dá sequência agora com Tears for Fears.
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0: essa edição do Flow, Cyndi Lauper, demais, né? Girls Just Want To Have Fun, também Parou Off Much, She Hates Me e Ava Mamma Mia, trazendo aquela boa dose de nostalgia pra sua quarta-feira, meio de semana, hein? Coisa boa. Segue junto aqui na Mundo Livre, já já tá chegando mais uma edição do Mundo News, com música e informação pro seu dia.
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9: Salve, salve, galera da Mundo! Ótima manhã aí pra você que começa o dia ligado, ligada, sintonizada aqui na programação de Atitude. E aí, tá tudo certo com você? Espero que sim, viu? Muito prazer, do lado de cá agora é comigo, Rosana Baio, e chego pra te fazer companhia neste meio de semana, hoje quarta-feira, dia 22 de julho de 2026. Estamos vivendo aí pleno inverno brasileiro, marcando agora 19 graus aqui na cidade de Canção, e logo mais, claro que eu trago pra vocês a previsão do tempo completa, ainda teremos também enquete notícias, e principalmente muita música. Bom, nesta edição do Mundo News, nós vamos falar sobre o trabalho no feriado, o que muda agora, né, para o comércio com a nova regra. Também vamos falar aqui sobre o novo tarifaço. A alíquota de 25% dos Estados Unidos contra o Brasil entra em vigor hoje. E também vamos falar sobre inteligência artificial. A China e o Brasil estão entre fundadores da nova Organização Global de Inteligência Artificial. Isso e muito mais eu te conto hoje por aqui no Mundo News. É óbvio, né, que eu conto com você para que juntos a gente comece muito bem mais uma edição desse programa, certo? Para isso, ó, você já pode começar enviando seu alô, seu bom dia, sua mensagem, compartilhando sua foto, sua sugestão musical, tudo isso interagindo com a gente pelo nosso WhatsApp aqui, que é o seu velho conhecido, que é o 991442925, combinado? Então tá bom, tô te esperando. Tá? E para hoje? Bom, para hoje eu te digo o seguinte, uma lição que a gente pode, na verdade, aprender com o café. É, esse mesmo aí que você tá tomando agora, que você já tomou, ou que você vai tomar daqui a pouco aí, como eu. Você não precisa ser sempre doce para gostarem de você. 7h03 no Mundo News. Excelente manhã de quarta-feira para você, viu?

0: Mundo Livre FM, sua atitude sonora, som do Linkin Park com Numb. Antes falou também Bikini com Big Mountain, a New Wind Blowing, vem Ventania, né? Antes falou também Kiss com I Was Made for Loving You. E comecei muito bem o programa ao som do The Wonders com That Thing You Do. São 7 horas e 20 minutos. Já quero desejar pra você uma excelente manhã de quarta-feira, pra você que começa o dia ligado, ligada, sintonizada aqui no Mundo. Vamos já saber, né, minha gente, como é que fica a previsão do tempo pra hoje, segundo o CIMEPAR? Bom, nesta quarta-feira, áreas de instabilidade se intensificam sobre o Paraná em virtude do deslocamento de uma nova frente fria, tá? São esperadas pancadas de chuvas com trovoadas, com potencial para rajada de vento moderada e forte granizo localizado em algumas regiões. Expectativa para grandes acumulados de chuva no decorrer do dia, em especial no interior do estado. Mas e aqui para Maringá, como é que fica? Vamos perguntar para o nosso galinho Nelson? Que hoje, inclusive, acordou rosinha, tá? Isso significa que a manhã começa com sol entre muitas nuvens, mas a partir da tarde a chuva chega sim com força e continua durante a noite. São esperados ao menos aí 14 milímetros de chuva para hoje. E a máxima prevista não deve passar dos 23 graus. Valeu, viu, Nelson? Maravilha! Nosso galinho do tempo aqui, né? Sempre trazendo aí as previsões também em comum aqui com o CIMEPAR, duas instituições aqui que entendem muito bem do nosso tempo. Bom, 7h21, deixa eu aproveitar para mandar abraços aqui pra galera que tá curtindo o programa. Ó, o Ocinei me mandou mensagem hoje, tá me levando de carona, que legal, seja bem-vindo, Ocinei. Ó, um alôzão aqui também pro João, a Jennifer e o Brás, né, que estão curtindo o Mundo também. O Ed, que tá lá em Paissandu, também ouvindo o Mundo, que legal. Cleiton tá por aqui, o Danilão também levando o Mundo de carona. Que maravilha, hein? Tá todo mundo já começando amanhã com a gente, show de bola. Bora lá então pra nossa enquete de hoje. Hoje nós vamos falar sobre coisas que deixaram saudade, é. Isso porque tem coisa que a gente supera, né? Mas tem coisa que o mercado, né, o comércio tira da prateleira e deixa no coração da gente um vazio enorme, né? De uma hora para outra, aquele biscoito, aquele chocolate, aquele refrigerante, aquele shampoo ou aquele perfume que você adorava, simplesmente desaparece. Simplesmente eles param de fabricar. E aí a gente fica a ver navios, né? Só com a saudade. Normal, as coisas vão mudando, né? As coisas vão evoluindo. E aí, eu pensei justamente sobre esse tema da enquete hoje, porque tem duas coisas que eu sinto muita falta na hora de comprar. É, eu sempre lembro daquele chocolate roxo da Lacta, que chamava Lance. Eu amava aquele chocolate e infelizmente aí ele foi descontinuado, já faz um bom tempo já. E tem outra coisa também que eu amava, adorava, que era o perfume do Boticário. Eu gosto muito da perfumaria nacional, né? Então eu sempre usei muito Boticário. E aí tem um perfume que chamava Ops. E ele também foi descontinuado. Eu descobri, inclusive, recentemente que ele foi descontinuado. E aí a gente fica só na saudade, fazer o quê, né? Acabou, acabou. A gente vai, claro, comprando outras coisas, conhecendo novos sabores e também novas fragrâncias, mas acaba, né, que já era. Tchau, acabou, finish. E aí eu quero saber de você também, né? Eu quero saber aí sobre você. Você tem alguma coisa aí também que você desapareceu, né? Desapareceu aí e você não superou? É, algum produto que saiu de linha e você nunca superou? Conta aí no 991442925, tá? Você vê se não esquece de mandar sua mensagem pra gente com o seu nome completo. Porque sempre que você interage com o programa, você coloca automaticamente o seu nome na cumbuca pra concorrer a presente, tá bom? E aí, você manda certinho e boa sorte, até porque hoje, no final do Mundo News, eu tô liberando aqui uma pizza GG, ou seja, 12 pedaços pra você aí curtindo a companhia de quem tanto gosta, com a galera, com a família. 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Vamos lá, 991442925. Vamos lembrar aí de coisas que infelizmente saíram de linha? É, qual produto aí, vai, que não produz mais e que você nunca superou? A gente quer saber.
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2: O Brasil só tem uma picape 100% elétrica vendida oficialmente no nosso mercado e esse é um cenário que gera muita discussão por aí. Eu sou Matheus Afonso, da Eletricar BR, e em resumo, a picape chamada Hidara, que é uma marca do grupo Geely, é a única zero quilômetro elétrica que você pode comprar. Isso porque a da BYD e a Shark é híbrida plug-in, então não é 100% elétrica. A da GWM é diesel, a da Foton é diesel com sistema híbrido leve. E existe apenas uma picape 100% elétrica que compartilha em resumo os sistemas de um Volvo X30, Zeekr X e outros detalhes, e é a que você pode comprar oficialmente. Só que a curiosidade é que a operação da Hidara é uma operação em que ela é importada pela Timber, que é uma outra empresa, e que não tem uma expansão nacional por enquanto. E é um produto que compartilha toda a tecnologia com o Geely e que faz o seguinte: deixa o mercado sem muitas opções 100% elétricas. Curioso, né? Com esse aumento de elétricos, faria sentido. 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

0: Mundo Livre FM, sua atitude sonora. Sugar Ray com Someday, antes falou também Genesis com That's All. São 7h42 e você está começando muito bem a sua manhã de quarta-feira, meio de semana, muito bem informado, muito bem informada, ouvindo aqui o Mundo Livre. É, minha gente, mudaram as regras para o trabalho em feriados no comércio, tá? O governo federal publicou uma portaria que passa a valer nesta quarta-feira e determina que para a maioria das atividades do comércio, o funcionamento em feriados vai depender de acordo entre sindicatos de trabalhadores e de empregadores, por meio de convenção coletiva. Algumas atividades consideradas essenciais continuam autorizadas a funcionar sem essa negociação. É o caso de farmácias, salões de beleza, postos de combustível, comércio de gás de cozinha, hotéis, bares, restaurantes e feiras livres. Mesmo nestes casos, a jornada de trabalho e as folgas devem seguir o que determina a CLT. Os supermercados ficaram fora da lista de exceções e, por isso, também passam a depender da convenção coletiva para funcionar nos feriados. Segundo o Ministério do Trabalho, a medida busca dar mais segurança jurídica às relações de trabalho e retoma a exigência de negociação entre empresas e trabalhadores, como acontecia antes de 2021. 7h43 no Mundo News, estamos falando hoje sobre produtos que a gente não encontra mais, né? O que acabou saindo de linha e você nunca superou? O Christian tá me contando que o que saiu de linha que ele gostava muito era aquele tênis famoso, o Kixute. A Jaque diz que com toda certeza era o Seda Teams rosa, que fez muito parte da adolescência dela. O cheiro era inigualável e o brilho também que dava no cabelo era demais. Grande abraço, Jaque! O Luiz tava me contando que ele não supera que o Boticário descontinuou o Egeu Beach, né? Ele falou assim, Rô, era idêntico ao perfume da Emporio Armani. Fiquei muito triste. E a Mari tava me contando que ela amava o chocolate sensação. Agora só tem ele na caixinha de bombom e só vem um quadradinho. E aí, Rô, quando eu compro, fazer o quê? Eu deixo pra minha filha comer. Ô, oh, meu Deus, um grande abraço, Mari. Ah, inclusive, esses dias eu comprei uma caixa de bombom. Eu fiquei indignada, gente. Vai se catar. Que aconteceu com aquelas caixas de bombom que a gente comprava, que vinha um monte, agora tá vindo mais árduo que não sei o quê. E quase não vem bombom diferenciado, vem um monte igual. Nossa, fiquei com uma raiva da última vez que eu comprei. Ô, meu Deus do céu. E aí? Bom, manda aí a sua mensagem no 991442925 e conta pra gente, vai, o que acabou saindo de linha aí no mercado, nas prateleiras aí do comércio e você nunca superou. Conta pra gente quando você vai mandando a sua mensagem. Tô indo pra um rápido intervalo e na volta já tem o som do Iron, não sai daí.
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0: Mundo Livre FM, sua atitude sonora. Our Slave com Doze Remind Me. Antes, hello também, UB40 com Higher Ground. São 8 horas e 3 minutos. Vai mandando sua mensagem, interagindo com a gente. Claro, começando muito bem a sua manhã de quarta-feira. Muito bem informado. Muito bem informada e ouvindo o Mundo Livre. Bom, e entra em vigor nessa quarta-feira o novo tarifaço de 25% imposto aí pelos Estados Unidos sobre parte dos produtos importados do Brasil. A cobrança passa a valer para mercadorias que chegarem ao território americano a partir de agora e foi adotada após uma investigação do governo americano que alega práticas comerciais consideradas desleais por parte do nosso país. A nova tarifa é aplicada sobre produtos específicos e se soma a taxas que já existiam. Alguns itens importantes da pauta de exportação brasileira, como café, carne bovina e componentes da indústria aeronáutica, ficaram de fora desta medida. O governo brasileiro informou que segue negociando para tentar reduzir os impactos sobre as exportações e minimizar os prejuízos para as empresas e trabalhadores.
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4: Oito horas e 9 minutos, uma excelente manhã de quarta-feira para você que sintoniza a programação da Mundo Livre, tudo bem? Eu sou Rosana Baio e sigo te fazendo companhia neste meio de semana. Até às 9 tem o Mundo News, você sabe, o programa onde o planeta é notícia. Música.

0: Mundo Livre FM, sua atitude sonora, music on Supermassive, Black Hole, antes falou também Offspring com Why Don't You Get a Job. São 8 horas e 19 minutos. Vai mandando a sua mensagem, vai interagindo com a gente, vai participando aqui da programação. Não esquece, né, que eu tô fazendo uma pergunta hoje pra você aqui sobre produtos que foram descontinuados. O que acabou saindo de linha aí que você não viu mais nas prateleiras e o seu coraçãozinho nunca superou? É o que a gente quer saber. Conta aí no 991442925. Tô te esperando. 8h20 no Mundo News. Bom, Brasil e a China, gente, estão entre os 29 países fundadores de uma nova organização internacional voltada à cooperação em inteligência artificial. A iniciativa foi criada durante uma conferência em Xangai e tem como objetivo incentivar o desenvolvimento da inteligência artificial, estabelecer regras para o uso da tecnologia e ampliar a cooperação entre os países membros. A nova organização terá sede na China e reúne principalmente países da Ásia, África e América Latina. Estados Unidos e países da União Europeia não fazem parte desse grupo. A expectativa é que o novo organismo ajude aí a discutir padrões globais para o desenvolvimento e o uso responsável da inteligência artificial. 8h20 no Mundo News. Bom, e aí? Quero saber de você, né? Quero que você me conte aí o que você sente saudade de ver aí nas prateleiras que foi descontinuado. O Fábio me mandou aqui uma foto, inclusive, de um leite fermentado, né? Que chamava Yogomix de maçã verde. Tinha uma lata de refri e era muito bom. Eu não cheguei a provar isso aí, mas eu lembro dele na prateleira mesmo, viu, Fábio? Um abraço. A Michelle tá me falando que ela tem muita saudade aí do cremúcio. É, aquele requeijão delicioso. E diz que ela lembra até da musiquinha, né? É verdade, todo mundo lembra, acho, né? Compra, mãe. Compra cremúcio. Como que pode, né? Tem coisa que fica na cabeça da gente. Beijo-me! O Leandro tá me falando o seguinte: Rô, tem duas coisas que eu tenho saudade, viu? Um é aquele bombom sedução da Nestlé. E o outro é o Tazos, dos salgadinhos, né? Que se tivesse, com certeza, eu estaria colecionando até hoje. O Caio tava me contando que ele também tem saudade aí, né? De ver os Tazos dentro dos chips. É, isso aí só quem viveu mesmo sabe, né, Caião? Um abraço, viu? E a Luana tá me falando aqui que ela nunca superou o fim do chocolate da Turma da Mônica. É verdade, Lu, eu também não, tá? Sempre lembro. Assim, fico até aguado a hora que eu lembro, né? Tem outro chocolate também que eu sinto uma baita saudade. Não sei se vocês vão lembrar. Aquele da Garoto, ó, cheguei até a salivar. Você vê como é que é o humor de fome? Aquele chocolate da Garoto, que eram as personalidades do Looney Tunes, que vinham vários quadradinhos. Gente, como eu amava aquilo, infernizava a minha mãe pra ela comprar sempre. Ai, que tempo bom que não volta mais, né? Bom, por que comecei esse papo hoje? Justamente porque tem coisa que a gente supera, mas tem coisa que, nossa, deixa um vazio no nosso coração quando some da prateleira do mercado, né? De uma hora pra outra, aquele biscoito, aquele chocolate, aquele refrigerante, aquele shampoo, ou até mesmo um perfume que você gostava simplesmente desaparece. Eu, por exemplo, né, tem várias coisas que eu sinto falta, como eu disse pra vocês. Uma outra coisa que eu sinto muita falta é daquele chocolate, eu não sei se todo mundo vai lembrar, é um chocolate roxo da Lacta, que ele tinha três bolinhas em cima, ele chamava Lance. Nossa, como eu amava aquele chocolate. Sumiu faz muitos anos, nunca mais vi. E outra coisa que eu amava também é o perfume do Boticário. Eu adoro a perfumaria Nacional, né? Sempre usei o Boticário e eu gostava muito daquele perfume chamado Ops, né? Pois é, infelizmente foi descontinuado também, saiu de linha e só volta uma vez ou outra na vida quando o Boticário resolve fazer uma edição especial. Pois é, acontece, fazer o quê, né? E aí, tô aproveitando pra perguntar justamente sobre isso pra você. Qual produto aí que você gostava muito, saiu de linha e você não superou? Conta aí pra gente no 991442925, tá? Não esquece de colocar o seu nome completo na mensagem, porque eu nunca consigo falar a participação de todos vocês no ar, né? Infelizmente não dá tempo. Por isso que é importante que você mande certinho a sua mensagem pra automaticamente o nosso sistema reconhecer e você já tá aí com o nome na cumbuca pra concorrer a essa pizza GG. 12 pedaços, presente do mundo e lá da galera da Pizzaria Morangueira. Boa sorte.
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0: Mundo Livre FM, sua atitude sonora. Beckman Turner, Overdrive com Hold Back the Water. Antes falou também Red Hot Chili Peppers com Around the World. São 8 horas e 39 minutos. E você tá aí participando, enviando a sua mensagem, interagindo com a gente. Não esquece de colocar certinho seu nome completo, tá? Porque daqui a pouquinho eu libero o resultado, gente. Já já sai aqui o nome do sortudo ou da sortuda que vai levar aí essa pizza deliciosa. 12 pedaços, presentão da Mundo Livre e lá dos nossos parceiros da Pizzaria Morangueira. Boa sorte. 8h41 no Mundo News. Bom, e a França aprovou uma lei que proíbe o uso das redes sociais por menores de 15 anos. O projeto foi aprovado pelo Senado e pela Assembleia Nacional e deve entrar em vigor em setembro, junto com o início do ano letivo no país. Além da restrição às redes sociais, a nova lei também proíbe o uso de celulares durante todo o ensino médio. O objetivo, segundo o governo francês, é reduzir o tempo de exposição às telas e proteger a saúde e bem-estar dos estudantes. Pela nova regra, caberá às próprias empresas de tecnologia e plataformas digitais verificar a idade dos usuários e impedir o acesso de menores de 16 anos. A medida faz da França, né, o primeiro país da União Europeia a adotar uma proibição deste tipo e reforça o debate sobre o uso de celulares e redes sociais por crianças e adolescentes. Tema que também vem sendo discutido aí em outros países, incluindo o Brasil.
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0: Livre FM, Sutitude Sonora, Bee Gees com Stay Alive, and Hello também The Depeche Mode com Enjoy the Silence, o Som de Engenheiros com o Pop é Pop e AC/DC com Hell's Bells, fechando muito bem o nosso Mundo News desta manhã aqui de quarta-feira, onde aproveitei para perguntar para você o seguinte hoje aqui na nossa enquete: o que acabou saindo de linha aí, né, que você nunca superou? E foi uma enquete muito bacana, muito nostálgica, né? Muita gente sente saudade de muita coisa, viu? Ó, o Adilson tava me falando aqui da bala soft. Muita gente realmente lembrou dessa bala perigosa. Antes aqui também recebi mensagem, ó, do Anderson, que me escreveu lá de Santo André. Que legal, Anderson. Um abraço. Lá de São Paulo. Ele falou o seguinte: Rô, saudades aí da Kaiser Bock. Sou paulistano e paranaense de coração. Deixa um abraço aí pra galera de Mandaguaçu. Tá mais que deixado, Anderson. Seja sempre bem-vindo, tá? Um abração. O Cleiton falou o seguinte: eu tenho saudade da barra surpresa, que vinha com aqueles cartões. Ô, oh, verdade, lembro bastante, viu, Cleiton? A Vanessa tava me contando aqui que a saudade dela é o leite mocinha, é, que vinha em porção única. Vocês lembram? Hã? Ela falou: Rô, aí era o que tinha, né, pra gente parar de assaltar as latas de leite condensado da nossa mãe. Eu lembro mesmo, é, que eram todos coloridinhos, né, Van? Um abraço. O Márcio tava me falando que ele tem saudade daqueles salgadinhos zambinos de pizza. Nossa, nunca mais vi. Verdade, Márcio. O Leandro falou assim: como não lembrar aí do Guaraná Taí, né? Que é, foi muito famoso, muito divulgado, é verdade. O Jairo tava me contando de outro refrigerante aqui que sumiu das prateleiras também, que é aquele refrigerante Crush. Quem lembra? É, ele falou assim: eu lembro bastante desse refrigerante rua laranja, né? Que era vendido aí em garrafas de vidro. O Gilter também tava lembrando aqui da... num creme dental chamado Colinos, é isso? É, ele falou assim: saudades disso aí, gostava muito, Rô. E o Jean finaliza as nossas participações me contando o seguinte: Rô, eu tenho saudade é da trufa de maçã do amor da Cacau Show. Nunca vou superar que descontinuaram esse bombom, mas eu acho que fizeram isso porque acho que é só eu que gostava. Então, me ajuda aí, Cacau Show. Um abraço, Jean. Valeu pela participação, viu? Obrigada aí por vocês, né, sempre entrarem nas brincadeiras das enquetes daqui do nosso Mundo News. Todo mundo que mandou mensagem automaticamente colocou o nome na cumbuca para concorrer ao presente de hoje, que é essa pizza deliciosa, né, de 12 pedaços, presentão da Mundo e lá dos nossos parceiros da Pizzaria Morangueira. Final do telefone, já chegou o resultado na tela aí, 0244. Parabéns, Andressa Faiola. Ei, Andressa! Só aguardar, tá, minha querida, porque a nossa equipe vai entrar em contato com você, te passando maiores detalhes aí pra você retirar esse presente, combinado? 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Minha gente, o Mundo News ficou por aqui, tá? Mas volta amanhã, às 7 da manhã, com mais música, enquete, notícias e informações.
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4: Nove horas e sete minutos, uma excelente manhã e de quarta-feira para você que sintoniza a programação da Mundo Livre neste meio de semana. Tudo bem? Do lado de cá é comigo, Rosana Baio, e sigo te fazendo companhia até as 11 da manhã. Aumenta o volume para a gente curtir essa aqui do Nirvana, Paulinho.

0: Mundo Livre FM, sua atitude sonora metálica com Wherever I May Roam. Antes rolou também Supergrass com A Right.
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0: do Livre FM, Substitute Sonora, Aerosmith com Walk This Way, antes falou também Violent Femmes com Blister on the Sun. São 9h40. Deixa eu aproveitar para mandar abraços aqui para a galera que tá na sintonia participando com a gente. Quero mandar um abração aqui pro Márcio, pra Cláudia, que tá me acompanhando lá em Campo Mourão. Valeu pela companhia, minha querida. Quem mais? O Douglas também tá por aqui participando, o Marcelo, o Luiz, a Aninha. Ô, oh, maravilha, tá todo mundo ouvindo?
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8: Fala pessoal, tudo bem? Na tarde de 11 de setembro de 1966, um domingo, Maringá testemunhou uma das maiores manifestações religiosas de sua história. A passagem da imagem peregrina de Nossa Senhora Aparecida, padroeira do Brasil, mobilizou milhares de fiéis e transformou a cidade em um grande centro de devoção católica. Segundo a imprensa, cerca de 20 mil pessoas concentraram-se em frente à Catedral Nossa Senhora da Glória para recepcionar aquela verdadeira imagem. No local, foi celebrada uma missa campal presidida pelo bispo diocesano Dom Jaime Luiz Coelho. Em seguida, os fiéis acompanharam em procissão a imagem da Virgem Aparecida, reverenciada pelos católicos brasileiros desde o encontro da pequena escultura por pescadores pescadores nas águas do rio Paraíba do Sul, em 1717. Depois, a imagem seguiu peregrinando por outras cidades de nossa região. Se você quer saber mais sobre essa ou outras passagens de nosso passado, nos procure nas redes sociais. É no Maringá Histórica. Há história em tudo que vemos.
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0: Mundo Livre FM, sua atitude sonora. Michael Jackson com Billie Jean. Antes falou também Coldplay com Speed of Sound.
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6: Dez horas e cinco minutos, uma excelente manhã e de quarta-feira para você que sintoniza a programação da Mundo Livre, tudo bem? Eu sou Rosana Baio e sigo te fazendo companhia até às 11. Temperatura marcando agora 21 graus na cidade de Canção.

0: Mundo Livre FM, sua atitude sonora. Banda Rush, Countdown Sour. Antes falou também Queen com Crazy Little Thing I Love. São 10 horas e 23 minutos. Deixa eu aproveitar e mandar abraços pra galera que tá aqui na sintonia. Samantha, tá me ouvindo? Junto com o Augusto lá, obrigado. O Gilter também tá por aqui participando, batendo papo com a gente. Quero mandar um abração pro Caleb também. Peraí que eu já respondo você aqui, Caleb. Valeu, viu? Quero mandar um abraço especial aqui também pra galera da Onde, que tá curtindo a gente. Campo Mourão, um abração aí pro Anderson, que também tá curtindo a programação. E também quero aproveitar para mandar um abraço mega especial pra galera de Guatemi. Em especial pro Zé Paulo, o conhecido sueco, que diz que ouve sempre a nossa programação, trabalhando lá nas obras e curtindo a gente. Que legal, Zé! Um abraço, viu? Abração aí pra galera de Guatemi ouvindo a Mundo Livre. 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

0: Livre FM, sua atitude sonora, Arctic Monkeys com Are You Mine? Antes falou também Tim Maia com Não Quero Dinheiro, 10h42 na Mundo.
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0: aqui para FM Sua Atitude Sonora. George Harrison encerrando muito bem o meu horário com Got My Mind Set On You. It's a Lota Titãs para dizer adeus. E Fleetwood Mac com Dreams. Que maravilha, hein, gente? Indo nessa, mas não sem antes agradecer a todos vocês pelo carinho da audiência, né? Tem um abraço especial aqui para deixar aqui pro Márcio e a galera lá de Nova Tebas, que fica próximo a Pitanga, na sintonia, curtindo o mundo. Que legal. Valeu pelo carinho da audiência, viu? É, a Carlinha também tá por aqui, levando a mundo de carona, tá todo mundo ouvindo a gente, gostoso, né? Prazer, viu? Eu sou Rosana Baio, tô indo nessa, mas a gente volta a se falar amanhã, às 7 da manhã, nesse mesmo bate-canal, combinado? Eu vou, mas deixo vocês sempre em excelente companhia, porque tá chegando aí a programação da Rede Mundo Livre. 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Elton John, Iron, é, mas como é que funciona essa dinâmica? Você tem que estar ouvindo a rádio, tá? 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E quando tocar a música desse determinado artista ou banda, você entra no app e dá um like nessa música. 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E hoje, o artista, na verdade, é uma banda. É a banda Kiss. No final de semana, quem tiver dado pelo menos 5 likes, um para cada artista do dia, já tá participando do sorteio, beleza? Então participe aí, boa sorte. Valeu, gente! Grande abraço!
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11: Mundo Livre, 11 horas e 3 minutos, uma ótima manhã de quarta-feira para você que me acompanha a partir de agora, aqui nas ondas da sua atitude sonora. Eu, Renan Zamilê, tô chegando e já chego de cara abrindo meu horário com Led Zeppelin Rock'n'Roll.

0: Começar o nosso encontro dessa quarta-feira, hoje 22 de julho, e a gente já curtiu o som do U2 com Mysterious Ways, e antes Charlie Brown Jr., Vícios e Virtudes. Seguimos em frente com manhã chuvosa e tudo, pra trazer o flow chegando pra você na sequência logo depois do break.
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0: Mundo Livre, sua atitude sonora. Esse é o Flow, 10 sons diretos sem intervalo comercial. E abrindo a minha edição de hoje, você ouviu o clássico I Am The Highway, sonzeira aí do Audioslave. Na sequência veio Evanescence com Who Will You Follow. Depois Red Hot Chili Peppers com Easily, Caged Elephant, Cigarette Daydream. E agora por último, o clássico oitentista do Simple Minds, Don't You. Seguindo em frente, partimos para Seattle com Pearl Jam, Daughter.
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0: Mundo Livre, sua atitude sonora, fechando a minha edição do Flow dessa quarta-feira. A gente ouviu Daqui Pra Lá a declaração de amor do UB40, I Can't Help Falling In Love With You, antes a Lorde com Royals, Ira Entre Seus Rins, ainda rolou Whitesnake no looping de Here I Go Again, grande hit lá de 82, e no comecinho dessa segunda parte, a gente curtiu Pearl Jam com sua canção Daughter. Tá a fim de curtir mais Flow aqui na Mundo Livre? Então fique ligadinho, porque ainda hoje tem mais duas edições pra você. Falando em Mundo Livre, tá rolando ainda o mês do rock, com sorteio essa semana pro show esgotado do Elton John no Rock in Rio. Isso mesmo, sua última chance de garantir essa experiência ao vivaço com o Sir. Para participar, procure Mês do Rock no aplicativo da Mundo Livre e depois é só ficar aguardando o artista do dia pintar ao vivo aqui na programação para você correr, deixar o seu like. O sorteio é na sexta e só vale a participação de quem pegou os 5 dias, beleza? O artista de hoje é o Kiss, então fique ligadinho, porque daqui a pouco, ainda no meu horário, você pode agarrar a chance do seu like. Muito bem, break rapidinho, chegando na sequência e na volta eu venho pra gente almoçar com o à la carte e espero sua companhia. Até já!
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0: Olá, seja muito bem-vindo ao Alacarte dessa quarta-feira, o momento mais musicalmente apetitoso do seu dial. Hoje, 22 de julho, eu sou o sous-chef Renan, chegando agora no comando do cardápio sonoro e te convidando a vir comigo para degustar as nossas entradinhas, sempre muito especiais. Na sequência, aquele delicioso prato principal e para finalizar o nosso serviço, as sobremesas talentosas que sempre melhoram a experiência do nosso almoço, certo? Como toda quarta-feira, hoje serviremos para além do nosso tradicional menu, a famosa dobradinha. E modéstia à parte, essa semana a seleção está finíssima. Então, sem mais delongas, bora partir para a parte boa. Logo de cara, a gente já começa com uma entradinha para despertar o paladar. Direto da cozinha do Grunge, uma releitura que ficou tão marcante quanto a receita original. A gente vai de Nirvana para abrir com The Man Who Sold the World, para matar aí a nostalgia. Aproveita!
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0: Mundo Livre, sua atitude sonora, entradinhas servidas. E essa bandeja rodou cada mesa com os clientes pedindo bis. Depois de abrir com o Nirvana, na sua versão da belíssima canção do Bowie, foi a vez de uma receita que ocupa o espaço inteiro sem levantar a voz. Saboreamos o Google Dolls com a belíssima Iris. Depois partimos logo para a entradinha do Kiss, que veio com bilhete premiado embaixo. Para quem estava atento à promoção do mês do rock, correu no aplicativo deixar o seu like. Mas, dessa vez, eles vieram sem maquiagem pesada e nem explosão no prato. Hoje eles apareceram apresentando um lado mais refinado e cheio de groove. A gente ouviu Sure Know Something, fazendo sucesso aqui entre os clientes. E na sequência, para fechar, um clássico britânico servido crocante com guitarras afiadas e aquela ironia característica do The Smiths. Ouvimos Big Mouth Strikes Again. Aproveitando até aqui, então não arraste a sua cadeira do lugar, porque daqui a pouco tá vindo já aquele momento do nosso prato especial pra gente degustar uma iguaria especial dessa quarta-feira. Logo depois do break a gente tá de volta e aquela dobradinha também tão aguardada que hoje está especialíssima. Volto já!
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0: Mundo Livre, sua atitude sonora, tá na hora da dobradinha dessa quarta-feira, nossa carta especial aqui do à la carte. Ao invés de um prato, a degustação é em dose dupla. Dois clássicos da mesma banda e o sabor característico que só o Rush pode dar. Hoje a gente curte Tom Sawyer e na sequência The Spirit of Radio.
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0: Sua Atitude Sonora. Hoje a nossa cozinha preparou uma combinação de respeito. Clássicos bem servidos, guitarras no ponto certo e aquela receita que atravessa gerações sem perder o sabor. O nosso primeiro prato veio com aquele tempero clássico do rock setentista, daquelas músicas que entram macia, crescem aos poucos e terminam com um solo inigualável. Esse foi o Bad Company servindo Feel Like Making Love. Depois, o acompanhamento mais levinho e que todo mundo pode cantar junto, compartilhando do Blink-182 com All The Small Things. E na sequência foi o momento auge de não ter moderação. A gente partiu pra cima da dobradinha do Rush com Tom Sawyer e The Spirit of Radio, uma após a outra. Que sequência, né? Essa é pra nenhum ouvido passar fome. E os nossos ouvintes e clientes aqui do Restaurante Sonoro reagiram também à dobradinha, a Adriane Almeida, a Cláudia, o Rogério, o Maurício, todo mundo aqui disse que se deliciou com a dobradinha dessa quarta-feira. E agora sim, pode se arrumar na cadeira, abrir o botão da calça, que a gente não tem protocolo. Porque ainda tem as sobremesas chegando pra você logo depois do intervalo, pra encerrar com chave de ouro o nosso almoço de hoje. Volto já!
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0: Mundo Livre, sua atitude sonora. Esses foram os três sabores diferentes de sobremesas reservadas para essa quarta-feira. O primeiro dos nossos docinhos foi aquele que fala de chuva, propício para um dia como hoje, mas que sempre aquece o ambiente. A gente serviu Creedence com a clássica Have You Ever Seen the Rain. Depois veio a voz grave combinando com uma atmosfera marcante para apreciar sem pressa. Foi a vez do Shawn James com Headed for the End, deixando seu convite para o show de Curitiba no dia 8 de agosto. E para fechar o nosso banquete, aquela para terminar com leveza, nossa última sobremesa, deixando todo mundo saindo com um sorriso no rosto. A gente ouviu Dire Straits, Walk of Life. E assim encerramos mais um cardápio sonoro do nosso restaurante aqui da Mundo. Muito obrigado pela sua reserva. Eu sou o chef Renan, já vou varrendo o nosso salão para deixar tudo prontinho para você voltar amanhã para mais uma pratada caprichada aqui do à la carte. Fica comigo na programação da Mundo Livre que eu volto já já logo depois desse break.
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0: Mundo Livre, sua rádio de atitude, agora 1:06. Bora seguindo a programação desse comecinho de tarde, abrindo essa hora com o som do AC/DC, Jailbreak.

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0: Mundo Livre, sua atitude sonora, fechando essa sequência com voz do Billy Corgan na frente do Smashing Pumpkins, com a envolvente em 1979, e antes o Bush com Glycerin. A dobradinha não é só no à la carte, viu? Aqui acabou de rolar uma deliciosa de anos 90 pra você. Agora 1h22 nas ondas da Mundo, volto já já trazendo Oasis pra gente seguir nessa mesma vibe.
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0: Mundo Livre, sua atitude sonora. Esse foi o Raimundos, I Saw You Saying. E antes, Spy vs Spy, Clarity of Mind. Agora 1h42.
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0: Mundo Livre, sua atitude sonora com RPM, Rádio Pirata e a voz de Paulo Ricardo. Pra te lembrar, olha só, que falta menos de um mês pra corrida Mundo Livre. Isso aí, ainda dá tempo de se inscrever e ainda de quebra curtir um showzaço no final. Antes também passou por aqui Michael Jackson com a faixa título do álbum mais vendido da história. Claro que é o Thriller. Agora 2:08 e eu volto já depois do break, abrindo a minha última hora do nosso encontro dessa quarta.
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4: Mundo Livre, sua atitude sonora, eu sou Renan Zamilian e partiu começar essa hora com o som do quarteto mais punk do Queens, New York City. Bora de Ramones, I Wanna Be Sedated.

0: Mundo Livre, sua atitude sonora, Sugar Ray com Every Morning e antes o novíssimo Somber com Back to Friends. Agora 2h21, break rapidinho vindo na sequência, só o tempo de se hidratar e na volta trago um grande clássico do Metallica pra você curtir.
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0: Mundo Livre, sua rádio de atitude, fechando essa sequência com os primogênitos do rock, Rolling Stones, veio aí com Hard and Shuffle, antes dos Detonautas, Rádio Love Nacional, e ainda Metallica com 6 minutos intensos de Unforgiven. Olha só, 35 anos do Black Album já. Agora 2:39.
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0: Mundo Livre, sua atitude sonora, fechando meu horário dessa quarta-feira com The Calling, Adrienne, e antes, Paramore, The Only Exception. É isso aí, valeu pela escuta até aqui, vou indo nessa pra te deixar na ótima companhia da Diana, tocando a programação da nossa tarde aqui na Mundo. E pra não perder o costume, hoje à noite tem Lady Folk com a própria, o melhor da música de raiz. Só queria ver se eu ainda lembrava, então tá tudo ainda afinadinho. Um beijo pra você, a gente se encontra amanhã, tchau!
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15: Olá, uma excelente tarde para você curtindo a programação da Mundo Livre. Quartamos juntos por aqui. Eu sou Diana Vieira, sua companheira em mais uma tarde. Vambora de som, abrindo meu horário tem Pearl Jam com Alive.

0: Mundo Livre com Stone Temple Pilots, Soar Girl, Echo and the Bunnymen, The Killing Moon e Engenheiros do Havaí com Até o Fim. Eu ainda abri meu horário de hoje com Pearl Jam Alive. Excelente tarde pra você que tá comigo. Segura aí, hein, que eu volto já com o nosso Mundo Livre Flow pra gente curtir junto. 10 sons direto por aqui.
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2: O Brasil só tem uma picape 100% elétrica vendida oficialmente no nosso mercado e esse é um cenário que gera muita discussão por aí. Eu sou Matheus Afonso, da Eletricar BR, e em resumo, a picape chamada Hidara, que é uma marca do grupo Geely, é a única zero quilômetro elétrica que você pode comprar. Isso porque a da BYD, a Shark, é híbrida plug-in, então não é 100% elétrica. A da GWM é diesel, a da Foton é diesel com sistema híbrido leve. E existe apenas uma picape 100% elétrica que compartilha em resumo os sistemas de um Volvo X30, Zeekr X e outros detalhes, e é a que você pode comprar oficialmente. Só que a curiosidade é que a operação da Hidara é uma operação em que ela é importada pela Timber, que é uma outra empresa, e que não tem uma expansão nacional por enquanto. E é um produto que compartilha toda a tecnologia com os Geely e que faz o seguinte: deixa o mercado sem muitas opções 100% elétricas. Curioso, né? Com esse aumento de elétricos, faria sentido. 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

0: Mundo Livre com Jimi Hendrix, Hey Joe, Edward Sharp and the Magnetic Zeros, Home e Nenhum de Nós, Camila. Excelente tarde para você, agora são 3h47. Seguimos com o nosso Mundo Livre Flow, agora chega AC/DC.
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0: Mundo Livre com Green Day, Basket Case, Fleetwood Mac, Go Your Own Way e Subdragons, I'm Free. E assim fechamos essa edição do nosso Mundo Livre Flow. A próxima é hoje às 7 da noite. Já sabe, né? Sempre 10 sons direto. E eu volto já já com mais.
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6: E já estamos de volta. Excelente tarde, boa quarta, 22 de julho, para você que segue comigo, Diana Vieira, curtindo aqui a programação da sua atitude sonora. Bora de Red Hot Chili Peppers, Scar Tissue.

0: Olha aí na Mundo Livre, Elton John, I'm Still Standing. Falando no Mestrão, já sabe, né? 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Voltamos já.
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0: Mundo Livre, trazendo aí Morrissey, Every Day is Like Sunday. Rolou também Ira, Tarde Vazia. Agora 15 minutos para as 5. Já sabe, né? 5 horas tem Por Dentro do Mundo, sua revista no rádio. Mas antes ainda, vai rolar Audioslave e Imagine Dragons por aqui. Não vai perder.
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0: Mundo Livre com Imagine Dragons, Believer. E antes, rolou novidade aqui na programação, em parceria da banda de reggae Soulja com Di Ferreiro, Time Won't Wait, e ainda Audioslave, Like a Stone. Muito bem, na volta você curte Por Dentro do Mundo, música, notícias e o seu momento de participar com a gente, mandando as suas mensagens aqui pelo nosso WhatsApp.
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10: Olá, uma ótima tarde chuvosa para você que tá ligado, na Mundo Livre, sua atitude sonora. Agora são 5 horas e 6 minutos e está começando mais uma edição do Por Dentro do Mundo, a sua revista no rádio de agora até as 7 horas da noite. Tem música e informação comigo, Everton Liberto, que estou chegando e vou diretão com vocês até as 11 horas da noite com muita atitude sonora no seu rádio. Atitude que esses caras aqui têm de sobra, hein? Fala a verdade. Agora a gente curte Whitesnake, Is This Love? Aumenta esse volume, já começou Por Dentro do Mundo.

0: 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Vou que blocasse esse primeiro bloco aqui do Por Dentro do Mundo, hein? Brincadeira, Laugh House com Hanging by a Moment. Antes teve Hozier com Too Sweet. Ainda teve Dexter and the Moonrocks, Freak It Out e Whitesnake, a primeirinha aqui do Por Dentro com Is This Love. Muito bom, 5 horas e 22 agora. Deixa eu mandar um alô especial aqui pro Lucas, que tá curtindo a Mundo Livre FM e até mandou um som aqui, a sugestão musical de Phil Collins, Another Day in Paradise. Foi uma música sensacional, hein, Lucas? Tá anotado aqui o seu pedido, um abração pra você. O João Pedro também ouvindo a Mundo Livre no dia de folga e comentou que, como sempre, a Mundo Livre arrebentando na programação. Valeu demais, João! Um abração pra você, bom finalzinho de tarde. Pegou o dia bom de folga por aí, hein, João? Se você queria um dia pra descansar, ficar de boa em casa, hoje o dia foi perfeito com essa chuvinha, hein? Que maravilha! Inclusive, neste momento, aqui em Maringá, 15 graus, friozinho. A gente segue acompanhando a Mundo Livre FM, muita gente curtindo a Mundo também, tomando um chazinho. Acabou de chegar a foto aqui da Luana curtindo a Mundo Livre com a caneca dela e o chazinho. Chazinho de camomila aí, pelo jeito, hein? Minha amiga, beijão pra você, Lu. Obrigado pela participação. A Suzana também curtindo a Mundo Livre da Vila Operária. Obrigado aí pela figurinha, minha querida Suzana. Mande você também a sua mensagem pra cá no 991-442925. Bom, gente, e o Rock in Rio 2026 está entrando aí na reta final da venda de ingressos. A organização anunciou que os ingressos para o dia 7 de setembro, quando Elton John faz o seu show único do Brasil, estão oficialmente esgotados. Agora, restam entradas apenas para 3 datas. 4 de setembro, com Foo Fighters como headliner. 5 de setembro, comandado por Avenged Sevenfold. E o encerramento do dia 13 com 21 Pilots. Além das atrações internacionais, o festival também reúne nomes como Gilberto Gil, Bring Me The Horizon, The Hives e também Rise Against, além de Sepultura. E tem novidade na estrutura, né? O tradicional palco mundo vai ganhar aí uma nova cenografia e será revestido por cerca de 2.400 metros quadrados de painéis de LED, prometendo uma experiência visual ainda mais grandiosa para o público. Bom, e falando nisso, nessa sexta-feira, gente, sexta agora, tá bom? Hoje é quarta, então dia 24, sai o resultado de quem leva par de ingressos pra esse mega show no Rock in Rio. Sim, a Mundo Livre tem ingressos pro show do Elton John. Meu, demais, hein? 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
0: E atenção então, galera do like. Agora tem Kiss chegando na programação. I Love It Loud.

Livre, sua atitude sonora, Sandy IC, só da Kate Tunstall. Antes nós ouvimos Nando Reis, Sou Dela, e Kiss também tocou I Love It Loud. Agora são 5h41, seguimos por aqui com o Por Dentro do Mundo, a sua revista no rádio. Bom, e os rumores de um possível retorno do Bon Jovi ao Brasil ganharam força nos últimos dias. O motivo foi um vídeo publicado por um profissional da equipe de turnê da banda. Vou explicar. Kelly Kidd, que já confirmou presença na próxima Forever Tour, apareceu dizendo que estará em São Paulo.

0: durante o The Town 2027, mas aí fez mistério ao afirmar que ainda não pode revelar por qual banda estará trabalhando. A declaração já foi suficiente para animar os fãs e aumentar as especulações de que o Bon Jovi pode integrar o line-up da próxima edição do festival. Só que até o momento, tanto o The Town quanto a banda não confirmaram passagem do Bon Jovi aqui pelo Brasil. Por enquanto, tudo segue aí no campo dos rumores, mas quem sonha em ver John Bon Jovi de volta aos palcos brasileiros já ganhou aí um motivo para acompanhar de perto os próximos anúncios. E é claro que a gente aqui da Mundo Livre fica acompanhando e qualquer novidade a gente conta para vocês aqui na nossa programação. Agora são 6 horas e 6, não, calma lá, ainda não é, Everton, agora são 5 horas e 42 minutos, quem dera, né? Bora lá com o presente, então, aqui no Por Dentro. Valendo a partir de agora, 2 ingressos pro cinema mais balde de pipoca exclusivo da Mundo Livre. Envie a partir de agora a hashtag Cinema com a Mundo e o seu nome completo pro nosso WhatsApp 991-442925. Hashtag Cinema com a Mundo e o nome completo aqui pro nosso WhatsApp para você tentar levar esses ingressos pro cinema e o baldão de pipoca aqui da Mundo Livre. Lembrando, né, que com esses ingressos você pode assistir qualquer filme em cartaz nas telonas gigantes lá do Cineflix. Daqui a pouquinho, inclusive, eu atualizo vocês sobre os filmes que estão em cartaz, tá bom? Vamos fazer no próximo bloco? Eu conto pra vocês. Agora eu vou fazer um break. Na verdade, antes do break, deixa eu mandar um alô especial aqui pro Eric Santana. Ele que tá na estrada com a Mundo Livre FM. Eu não sei se ele tá vindo de Ivaiporã, ou tá indo pra Ivaiporã, ou está em Ivaiporã. Mas ele tá na estrada e tá curtindo a Mundo Livre, levando a Mundo de carona aí pelas estradas do Paraná. Valeu demais, Eric. Boa viagem aí pra você e já estendo esse alô também pra todo mundo que tá aí, desculpa, gente, tá aí na estrada curtindo a Mundo Livre FM, levando a gente de carona, hein? Muita atenção, inclusive, porque o trânsito, as estradas, né, com essa chuva, fica aí mais perigosa. Então precisa aí ter bastante cuidado, redobrem a atenção, inclusive, mais chuva em direção à região de Maringá. Daqui a pouco eu atualizo também as informações do Cimepar. 5h44 agora, break, e no próximo bloco tem Bob Dylan chegando.
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Mundo Livre FM, sua atitude sonora. Alice in Chains, No Excuses. Antes teve Legião Urbana, Maurício e Bob Dylan. Também tocou com Hurricane. Classicão, hein? Agora são 6 horas e 3 minutos. O clássico What's the Story, Morning Glory, lançado em 1995, ultrapassou Sgt. Pepper's Lonely Hearts Club Band dos Beatles e agora é o álbum de estúdio mais bem sucedido da história das paradas britânicas. Esse clássico álbum aí, tô falando do Oasis. No ranking geral, que considerava vendas físicas, downloads e também streamings, o disco aparece em terceiro lugar, apenas atrás de coletâneas de Greatest Hits do Queen e também Gold do ABBA. O sucesso ganhou um novo impulso aí depois da turnê de reunião do Oasis em 2025. Com mais de 6 milhões de unidades equivalentes vendidas no Reino Unido, o álbum voltou a dominar as paradas graças a clássicos como Wonderwall e Don't Look Back in Anger. Um reconhecimento, né, que confirma o impacto duradouro de um dos discos mais importantes da história do Britpop. Então, o clássico What's the Story, Morning Glory do Oasis ultrapassou outro clássico dos Beatles, Sgt. Pepper's Lonely Hearts Club Band. Isso lá nas paradas britânicas. Agora são 6 horas e 5 minutos. Ótimo comecinho de noite, chuvoso para você que tá aí ligado na sintonia da Mundo Livre FM, já partindo e para casa. Descansar um pouquinho, como é que foi o seu dia? Eu espero que tenha sido um ótimo dia. Se não foi tão bom assim, a gente vai melhorar, porque a trilha sonora da Mundo Livre não decepciona ninguém, hein? Convido você a continuar comigo na sintonia da Mundo Livre. Bom, para melhorar o seu dia, se caso ele não tenha sido lá grandes coisas, você pode encerrar a sua quarta-feira faturando presente aqui da Mundo Livre. E hoje eu tenho aqui 2 ingressos pro cinema para você mais acompanhante e ainda um balde de pipoca da Mundo Livre. Pô, você pode desfilar lá com o seu baldão lá no cinema, né? Coloca a pipoca aqui dentro do meu balde, vai lá com o baldão da Mundo Livre ou deixa ele em casa para você assistir suas séries, seus filmes. É um baldão de pipoca lindíssimo aqui da sua atitude sonora. Para tentar levar, é só enviar a hashtag Cinema com a Mundo e o nome completo pro nosso WhatsApp, 991442925. Ouvintes sintonizados aqui comigo nesse finalzinho de tarde, já comecinho de noite, ó, o Brunão tá aqui na sintonia, Bruno Vasconcelos, quem mais tá aqui digitando mensagem agora? O Johnny Fernando, fala Johnny, abração pra você, meu amigo, tamo junto. Quem mais tá por aqui? Pensa num frio, Everton, mas depois do Alice in Chains, ó, aí esquentou, né, meu amigo? Trovão na sintonia, esperando a Márcia no trabalho, abração pra vocês dois, casal querido, que inclusive passou lá pelo estúdio da Mundo Livre na Expoingá, conheci vocês pessoalmente, muito queridos, viu? Um abração aí pra vocês, obrigado pela sintonia de sempre. A Caroline Pinheiro também já mandou com a figurinha de cachorrinho dela, um beijo pra você, obrigado pela participação. Fernando Oliveira também está por aqui, o Eric, tudo bem, Eric, um abraço. A Carla Daniela também já mandou a participação dela. Quem mais por aqui? Bora de chuva, mas com música, né, Everton? É isso aí, Cleiton, um abraço pra você. Obrigado também pela participação. Ó, o Carlos Augusto também já mandou a mensagem dele. Um abraço, Everton. Mandou aqui o Leandro César. Um abraço, meu querido. Sempre na sintonia aqui da Mundo Livre FM. Mande você também a sua mensagem aqui pro nosso WhatsApp, está liberado. 991442925. Pra não ficar devendo aqui, eu falei no bloco passado que eu traria os filmes que estão em cartaz lá no Cineflix. E tem muito filme bom, hein, gente? Semana ótima pra pegar o cineminha. Toy Story

0: Nacional, se eu não me engano. Tem também A Morte do Demônio, pra quem gosta aí de terror. Maravilha. Minions e Monstros, 15 dias, são esses os filmes que estão em cartaz. Bastante filmes legais, hein? Lembrando que com os ingressos aqui da Mundo Livre, você pode assistir qualquer um deles lá no Cineflix. Beleza? O break tá chegando aí, daqui a pouquinho, já depois do break, a gente vai conferir a música mais curtida do dia por vocês no aplicativo da Mundo Livre, dentro do Replay, que chega já, já.
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0: Estamos de volta. Uma ótima noite para você que está ligado aqui na Mundo Livre nessa quarta-feira, 22 de julho. Eu sou Everton Liberto, te acompanho hoje até às 11 horas da noite. Bora então curtir a música melhor avaliada por vocês no nosso aplicativo. Replay chegando aí.
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0: Vocês curtiram e a gente vai ouvir de novo. Metallica, Whatever I May Run.

0: em sua atitude sonora. Incubus, Promises, Promises. Antes teve Arctic Monkeys com Fluorescent Adolescent e Metallica com Whatever I May Run. Essa daí do Metallica dentro do Replay foi a música mais curtida do dia por vocês no nosso app. Se você ainda não baixou o aplicativo da Mundo Livre, dá agora aquela olhada lá na sua loja de aplicativos, procure lá por Mundo Livre FM, baixe o aplicativo da Mundo para você ouvir a Mundo onde você for e avaliar em tempo real as músicas que tocam aqui na rádio. As mais curtidas do dia, de segunda a sexta, toca de novo no Replay. 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A gente vai descobrir nessa sexta-feira já quem leva os ingressos pro show do Elton John. Tá bom? Aqui no Por Dentro do Mundo, inclusive, eu vou falar pra vocês. E na semana que vem, tem ingresso para apresentação do Iron Maiden em Curitiba. Olha que beleza, hein? Então, não dá para ficar de fora. 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E a banda do dia hoje, inclusive, é Kiss. Tocou Kiss aqui na Mundo Livre, deixa o seu like. 6 horas e 27 minutos agora. Deixa eu mandar um alô especial aqui pro Alexandre Hideck, de Londrina. Ele tava ouvindo a Mundo Livre de Londrina, sentido Maringá. Aí a sintonia da Mundo Livre de Londrina terminou ali e agora ele sintonizou a Mundo Livre Maringá. Valeu demais, Alexandre Hideck, na sintonia agora da Mundo Livre FM de Maringá. Que bacana. Quem mais tá curtindo a Mundo por aqui é a Fabiana Guido. Toca aí, Everton, Coldplay, é meu aniversário, eu mereço. Ô, Fabiana, parabéns, mulher. Muitas felicidades, aproveite aí o seu dia. Tá anotado aqui também o seu pedido musical, tá? Quem mais tá participando aqui do Por Dentro do Mundo é a Flávia Lopes. Tá ansiosa pra assistir a Odisseia no cinema. E com esses ingressos ficará tudo muito mais fácil pro seu lado aí, hein, Flávia? Torcendo aqui pra você, tá? A Flávia mandou aqui a hashtag Cinema com a Mundo e o nome completo, porque ela quer pegar um cineminha por conta da Mundo. Se você também quiser, é só enviar agora aqui pro nosso WhatsApp. Hashtag Cinema com a Mundo e o nome completo, assim como a Flávia e mais um monte de gente fez, porque eu tenho aqui 2 ingressos pro cinema, vai você mais acompanhante, e ainda um balde de pipoca exclusivo aqui da Mundo Livre Maringá. Senta o dedão aí, manda sua mensagem, quem sabe você não encerra a sua quarta-feira aí com um presente aqui da Mundo Livre, hein? Que demais! 6h29 agora, o break tá chegando aí, daqui a pouquinho a gente vai curtir som do Aerosmith, a primeirinha já do bloco, já já.
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2: O Brasil só tem uma picape 100% elétrica vendida oficialmente no nosso mercado e esse é um cenário que gera muita discussão por aí. Eu sou Matheus Afonso, da Eletricar BR, e em resumo, a picape chamada Hidara, que é uma marca do grupo Geely, é a única 0 km elétrica que você pode comprar. Isso porque a da BYD, a Shark, é híbrida plug-in, então não é 100% elétrica. A da GWM é diesel, a da Foton é diesel com sistema híbrido leve. E existe apenas uma picape 100% elétrica que compartilha em resumo os sistemas de um Volvo X30, Zeekr X e outros detalhes, e é a que você pode comprar oficialmente. Só que a curiosidade é que a operação da Hidara é uma operação em que ela é importada pela Timber, que é uma outra empresa, e que não tem uma expansão nacional por enquanto. E é um produto que compartilha toda a tecnologia com o Geely e que faz o seguinte: deixa o mercado sem muitas opções 100% elétricas. Curioso, né? Com esse aumento de elétricos, faria sentido. 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

0: livre, sua atitude sonora, Hurricanes com To The Light. E antes teve Oasis com Don't Go Away. 6h44 agora. Bom, e o cinema brasileiro está de luto. Morreu nessa quarta-feira, aos 98 anos, o produtor, diretor, fotógrafo e jornalista José Carlos Barreto, o Barretão, um dos nomes mais importantes da história do audiovisual no país. Ele estava internado em um hospital no Rio de Janeiro para tratar uma pneumonia e não resistiu às complicações da doença. Ao longo de mais de 60 anos de carreira, Barretão participou de mais de 100 produções e ajudou a consolidar o cinema brasileiro dentro e fora do país. Entre os clássicos produzidos por ele estão Dona Flor e Seus Dois Maridos, Bye Bye Brasil, Terra em Transe, Memórias de Cárcere e Vidas Secas. Também esteve por trás de O Quatrilho e também O Que É Isso, Companheiro, dois filmes indicados ao Oscar de Melhor Filme Internacional. A morte de Barretão representa a despedida de um dos grandes responsáveis por levar o cinema brasileiro ao reconhecimento mundial. Que descanse em paz, então, Luiz Barreto, o Barretão. Agora são 6 horas e 45 minutos e ele é um dos responsáveis por a gente ter tantas produções legais nacionais nos cinemas, né? Inclusive, está em cartaz um filme nacional também lá no Cineflix, que é, cadê? 15 dias, é um filme nacional que tá em cartaz, você pode assistir com os ingressos que eu tenho de presente hoje aqui no Por Dentro do Mundo. E tem também Os Emergentes, outra produção nacional. Essa é uma comédia que você pode assistir, assim como todos os outros filmes que estão em cartaz lá no Cineflix. Aqui no Por Dentro do Mundo eu tenho hoje um par de ingressos pro cinema e também um balde de pipoca aqui da Mundo Livre. Para tentar levar, essa já é a última chamada, tá? É só enviar hashtag Cinema Como a Mundo e o nome completo aqui pro nosso WhatsApp, 991-44-2925. Vamos ver aqui então quem tá participando do Por Dentro do Mundo. Boa noite, Mundo Livre. A Leia Seranto mandou a participação dela. Valeu demais. Um abração pra você, Leia. Não esqueça de mandar a hashtag direitinho pra validar a sua participação, viu? Oi, meu amigo Everton, bora ganhar hoje, hein? É isso aí, Adriana, um beijo pra você. Adri, também não mandou a hashtag, manda aí pra você tentar levar esse cineminha, meu. Não vai esquecer, hein, gente, pelo amor de Deus. Ó, Lucas Gabriel tá aqui participando. Eu queria muito assistir a Odisseia, não consegui ouvir direito. Ô, Jaqueline, hashtag Cinema Com a Mundo. Envia aí pra mim pra você tentar levar e assistir a Odisseia. Vitor, o João Vitor Portel tá aqui participando também. O Andrés José, Laraine também participando. O André Tamioso, sempre participando aqui da Mundo Livre FM, até falando que tá com saudade do Cícero Nafadal. Boa, tá anotado aqui, inclusive, o pedido musical, meu querido, um abraço. Karen Pedroni já mandou a dele também. A Fernanda Ribas mandou a hashtag. Quem mais? Boa noite, mestre Everton. O André Krebs mandou aqui a participação. E é isso aí, gente. Muita gente escrevendo agora. Agradeço demais a companhia de vocês nessa noite de quarta-feira que tá só começando, hein? Por Dentro do Mundo vai até ali às 7 horas da noite. Mas eu acompanho vocês hoje até às 11. Então te convido a continuar comigo com o ouvido coladinho aqui na Mundo Livre FM. Break rápido. Na sequência, tem mais Por Dentro do Mundo.
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0: Mundo Livre, sua atitude sonora com Barão Vermelho pro dia nascer feliz. Antes teve Michael Jackson com Black or White e ainda Ramones Blitzkrieg Bop. Agora são 7:01, quase na hora, aliás, de encerrar o Por Dentro do Mundo, mas claro, tem presente para liberar para vocês: o balde de pipoca da Mundo Livre e os ingressos para o cinema estão saindo agora. Todo mundo que enviou aqui a hashtag Cinema com o Mundo e o nome completo para o nosso WhatsApp estava automaticamente concorrendo. E a sortuda do dia foi a Adriana Alves Martins Braga, final do telefone 04. Parabéns, Adriana! Se deu bem demais, faturou o presente da Mundo Livre. A nossa equipe vai entrar em contato com você e passar os detalhes no seu WhatsApp. Você pode vir retirar o seu prêmio aqui na Mundo Livre, na rua Santa Joaquina de Vedruna, número 625, junto com o RPC. Traga o seu documento com foto e você tem até amanhã, às 10 da noite, para retirar os seus ingressos e o seu baldão de pipoca aqui na Mundo Livre FM. E você, ouvinte de atitude, ficou com vontade de pegar um cineminha também? Eu fiquei, confesso para vocês. 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Agora são 7:03. Antes de encerrar o programa ainda, deixa eu contar para vocês, te lembrar que hoje a banda do dia é o Kiss. 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Deixa lá o seu like porque você pode encerrar a semana com ingressos pro show do Elton John no Rock in Rio. 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Hoje, a banda do dia é Kiss. Já tocou aqui no Por Dentro do Mundo e ainda hoje no meu horário, vou dar spoiler, vai tocar mais uma vez, tá? É, fica ligado então. Mas eu vou avisar antes, tá? Fica ouvindo aí, mas eu vou avisar antes. Quem sabe você não fatura esses ingressos e curte um Rock in Rio com esse showzaço garantido pela Mundo Livre FM. Elton John, meu, os ingressos pro show do cara já esgotou, inclusive. Já tá tudo esgotado, não tem mais. Só que a Mundo ainda tem e essa é a sua última chance. Vou ficando por aqui com o Por Dentro do Mundo. De volta amanhã, às 5:00 PM, com mais músicas e informações desse universo que a gente tanto ama da cultura pop. Depois do break, a gente curte mais uma edição do Mundo Livre Flow e 10 sons na sequência.
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0: Salve, salve, salve, uma excelente noite de quarta-feira pra você que está comigo aqui na Mundo Livre. Eu sou o Everton Liberto, com licença, tô chegando e te faço companhia hoje até às 11 horas da noite. Pra começar, tem o Flow, 10 sons diretaços e a primeira é com Pearl Jam.

0: Mundo Livre FM, sua atitude sonora. Delicinha de som, hein? Extreme More Than Words. Antes teve Kings of Leon, Notion. Raul Seixas também tocou Sociedade Alternativa. E Amy Winehouse desfilou com Back to Black. 10 sons diretaços, é o que você tá curtindo na sua noite de quarta-feira. Valeu demais, obrigado pela sua companhia. Mundo Livre Flow é assim, diretão, 10 sons. E a gente continua agora com Eurythmics, Sweet Dreams.
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0: Bom demais, Art of Noise and Tom Jones Keys aqui no Mundo Livre Flow. Antes teve Sheryl Crow, I Wanna Do e Paralamas do sucesso Meu Erro. E assim, passando a régua em outra edição do Mundo Livre Flow, a edição dessa noite de quarta-feira. Amanhã tem mais, a partir das 6h20 da manhã. Eu vou fazer um intervalo agora, volto daqui a pouquinho depois do break, já com o som do System of a Down. Segura aí.
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0: Mundo Livre, sua atitude sonora, Human League com Don't You Want Me. Antes teve Jota Quest com o Tim Maia nessa versão para Acenda o Farol, que ficou demais, hein? Fala a verdade. Inclusive, já deixei o like lá no aplicativo da Mundo Livre. Bom, falando em like, se prepare, porque no próximo bloco a gente vai curtir aí mais uma vez a banda do dia, que é Kiss. Você quer tentar levar ingressos pro show do Elton John, que se apresenta no Rock in Rio? Inclusive, os ingressos pro show do Elton John já estão esgotados, tá bom? Então se prepara aí para deixar o like no som do Kiss, que a gente vai conferir daqui a pouquinho no próximo bloco. Enquanto eu faço o break por aqui, dá um confere lá na aba promoções se você tá cadastrado direitinho para tentar levar esses ingressos, tá bom? A gente confere daqui a pouquinho então. Kiss, Rock and Roll All Night.
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0: A excelente noite de quarta-feira para você que segue ligado com a Mundo Livre FM. Tudo bem por aí? Eu espero que sim, por aqui tá tudo ótimo. Everton Liberto com vocês, te acompanho até às 11 horas da noite. Agora vem chegando aí Led Zeppelin com Whole Lotta Love e nesse bloco tem a banda do dia. Prepara o like, tem Kiss logo mais.

0: 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Tá aí então, Zono Kiss, Rock and Roll All Night, é classicão e é o som que você tem que ter deixado o like no nosso aplicativo, hein? Sim, pra validar sua participação e você tentar levar os ingressos pro show do Elton John, que se apresenta no Rock in Rio. O cara, inclusive, tá com todos os ingressos esgotados pro show desse dia do Elton John, e a Mundo Livre ainda tem. 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De segunda a sexta, a gente revela um artista do dia. Quando tocar uma música desse artista, é só acessar o aplicativo e deixar um like na música. No fim da semana, quem tiver dado pelo menos 5 likes, um para cada artista do dia, já está participando. Nessa sexta-feira, a gente vai descobrir quem leva os ingressos pro show do dia do Elton John no Rock in Rio.
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0: Mundo Livre, sua atitude sonora. Tá aí, som do Traje a Rigor, Ciúmes e Steve Nicks com Edge of 17 também tocou.
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Mundo Livre, sua atitude sonora. Bob Marley com Get Up, Stand Up. Antes teve Barão Vermelho, a chave da porta da frente. Valeu, gente. Obrigado pela sua companhia. Uma excelente noite de quarta-feira pra você. Hoje ainda, às 11 horas da noite, tem mais uma edição do Lady Folk com a Diana Vieira. Fique sintonizado aqui com a gente, porque a noite da Mundo Livre promete muito ainda. Eu sou o Everton Liberto, agradeço muito a sua companhia. Daqui a pouquinho tem a Voz do Brasil e às 10 horas da noite a gente se encontra novamente aqui nas ondas sonoras da Mundo Livre. Até já!

0: Está no ar a Voz do Brasil. As notícias do governo federal que movimentaram o país no dia de hoje.
1: Boa noite.
2: Boa noite para você que nos acompanha em todo o país.
1: Quarta-feira, 5 de março de 2025.
2: Vamos ao destaque do dia: pagamentos ao trabalhador.
1: Começam amanhã os depósitos do saldo do FGTS para quem fez a opção saque aniversário e foi demitido nos últimos 5 anos.
2: Ao todo, 12 milhões de trabalhadores vão receber 12 bilhões de reais.
1: A maior parte dos recursos vai entrar automaticamente na conta de quem tem direito.
3: Para quem não cadastrou a conta no aplicativo, o saque estará disponível nos canais de atendimento da Caixa, como lotéricas, terminais de autoatendimento e agências da Caixa.
2: E aposentados e pensionistas do INSS também vão receber os benefícios antecipadamente esta semana.
1: Nossa entrevista do dia é com o ministro da Previdência Social, Carlos Lupe.
2: Ele explica que a medida foi para reverter o atraso que ocorreria por conta do carnaval.
4: Nós temos cerca de 40 milhões e 600 mil beneficiados da Previdência. Cerca de 15 milhões poderiam ser completados apenas semana que vem. Então estamos antecipando desses 15 milhões para amanhã e sexta-feira.
1: E você vai ouvir também Farmácia Popular.
2: Ministério da Saúde abre inscrições para novos estabelecimentos em mais de 750 municípios que ainda não têm nenhuma farmácia credenciada.
1: E a gente te explica o que fazer para ter acesso aos medicamentos e produtos oferecidos gratuitamente pelo programa.
2: Hoje, na apresentação da Voz do Brasil, Mariana Jungmann e Luciano Seixas.
1: E acompanhe a gente ao vivo. Acesse radiogov.ebc.com.br ou o canal Gov na sua TV aberta.
2: Começam amanhã, 6 de março, os depósitos do saque aniversário do FGTS.
1: De acordo com a Caixa Econômica Federal, mais de 12 milhões de trabalhadores serão favorecidos pela medida.
2: O dinheiro do fundo será liberado para quem foi demitido nos últimos 5 anos, mas não tinha recebido os valores por ter optado pela modalidade saque aniversário.
1: A MP que liberou o pagamento foi publicada na última sexta-feira.
3: O trabalhador que optou pela modalidade saque aniversário e que teve contrato de trabalho suspenso ou rescindido entre janeiro de 2020 e fevereiro de 2025 pode sacar o saldo do Fundo de Garantia por Tempo de Serviço FGTS a partir do dia 6 de março. A medida beneficia trabalhadores como a Laine Fonseca, de 35 anos.
5: Eu recebi grande valia, já que as pessoas que foram demitidas, elas estão em vulnerabilidade e precisam se manter de alguma forma.
3: Quem tem conta cadastrada no aplicativo do FGTS não precisa ir à agência bancária. O crédito vai cair automaticamente na conta, no valor de até R$ 3 mil.